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2: Oi, gente. De volta na sua programação favorita e aqui você fica sabendo. Aumente o volume. Sentir fome logo após as refeições não é normal e geralmente indica que o seu prato ou a sua rotina estão em desequilíbrio. O principal motivo costuma ser a falta de proteínas e fibras, como carnes, ovos e vegetais, que são os nutrientes responsáveis por manter a saciedade por mais tempo. Além disso, o consumo de açúcar e ultraprocessados cria picos de glicose que caem rapidamente, fazendo o cérebro pedir comida novamente em poucos minutos. Fatores como desidratação e sono ruim, que desregula os hormônios do apetite, também sabotam a saciedade. Se o ajuste na dieta e no descanso não resolver, o problema pode ser metabólico, como diabetes ou distúrbios na tireoide. Antes de apenas tentar segurar a vontade, procure um endocrinologista ou nutricionista para garantir que o seu sistema hormonal está funcionando como deveria. Aqui você

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5: De volta na sua programação com Fique Sabendo. Se você dorme de boca aberta, cuidado. Dormir de boca aberta não é apenas um detalhe ou uma mania. É um sinal de que sua respiração nasal falhou e o seu corpo precisou improvisar um jeito para o oxigênio entrar. Respirar pela boca durante a noite resseca a garganta e altera o pH da boca, aumentando o risco de cáries e mau hálito. Mais do que isso, a respiração oral costuma estar ligada à apneia do sono, que fragmenta o descanso e sobrecarrega o coração. Esse problema raramente é o hábito, mas sim o que está impedindo o seu nariz de funcionar. Se você acorda com a boca seca ou se sente cansado, mesmo após dormir muito, procure um especialista. Daqui a pouco tem mais. Fique

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1: Agora! Quatro casais de amigos no Texas decidiram envelhecer juntos de um jeito inovador. Construíram a Best Row, uma vila particular à beira do Rio Lano. Em vez de dividirem a mesma casa, eles criaram quatro microcasas sustentáveis de 37 metros quadrados, garantindo privacidade total para cada casal, enquanto uma construção maior serve de ponto de encontro para refeições e festas. O projeto une arquitetura inteligente, materiais ecológicos e uma convivência harmoniosa com a vida selvagem local. É a prova de que viver perto dos amigos funciona muito bem, desde que cada um tenha a sua própria chave no fim da noite. Se fosse construir sua vila hoje, quem seriam os vizinhos escolhidos por você, hein?
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1: a sua própria chave no fim da noite. Se fosse construir sua vila hoje, quem seriam os vizinhos escolhidos por você, hein?
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0: é quando você puxar. Sem quebrar o ovo, é claro, né? É a agilidade pura da sua cozinha.
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1: Minha gente, atenção, hein? Cozinhar com faca cega ninguém merece, não é mesmo? Bom, se a sua perdeu o corte, se você está sem amolador, pegue um prato de cerâmica, vire de ponta cabeça, passe a lâmina várias vezes naquela borda áspera do fundo do prato e pronto! O atrito devolve o corte rapidinho para você agilizar o preparo do almoço. Funciona com qualquer peça de cerâmica, ok? Pode testar aí.
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1: Você daí, Daniel.

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1: Então, meu povo, pra quem quer uma batata frita sequinha e crocante igual aquelas da lanchonete, o segredo é o choque térmico. Deixe as batatas cortadas na água quente por alguns minutinhos e logo em seguida mergulhe em uma vasilha com água gelada. Depois, é só escorrer bem e levar para o óleo bem quente. O resultado é aquela casquinha perfeita que todo mundo ama, ó. Bom apetite.
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0: Muito obrigado, gente! Obrigado pela presença, obrigado pela energia de vocês, obrigado pelo carinho.
1: Obrigado por estar aqui com a gente em mais um dia especial, mais uma noite especial. Que Deus abençoe nossos fã-clubes, nossos amigos, nossos familiares. Muito obrigado por somar com a gente toda essa noite.

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1: Já parou pra pensar que a bagunça em um cantinho pode ser só o seu cansaço pedindo atenção? O nosso lar mostra o que estamos sentindo por dentro, como se fosse um reflexo do nosso coração. Quando você entende isso, cuidar da casa vira um jeito carinhoso de cuidar das suas próprias emoções. Que tal dar esse primeiro passo para deixar tudo mais leve, tanto fora quanto dentro de você? Tente, você vai ver como dá certo.
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1: Já percebeu que a vida flui melhor quando priorizamos o que é essencial? Ao organizar sua rotina cuidando primeiro do seu lado espiritual e de si mesma, você ganha a base necessária para se doar aos outros com qualidade. É incrível como essa hierarquia traz clareza e organiza suas emoções de forma natural. Experimente colocar essa ordem em prática e veja como seus relacionamentos se tornam muito mais leves e verdadeiros.
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1: Sabia que aquele pavio curto pode ser apenas o seu corpo pedindo ajuda? A nossa paciência depende do equilíbrio entre o sistema endócrino e o nervoso. Quando você entende que o mau humor constante nem sempre é culpa sua, mas sim um sinal de que algo físico precisa de atenção, a jornada para o bem-estar fica muito mais clara. Olhe que oportunidade incrível de se conhecer melhor e ajustar o que for preciso para voltar a sorrir com facilidade. Preste atenção em você.
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0: ligação durante uma conversa, sabe que avisar alguém sobre o famoso bafo é uma das missões mais espinhosas da etiqueta social. Para evitar aquele climão insustentável, a Associação Brasileira de Halitose criou uma ferramenta que é um verdadeiro anjo da guarda das relações, o serviço SOS Mau Hálito. A ideia é simples e estratégica: permitir que você dê um toque em alguém de forma 100% anônima, ética e profissional. O problema, muitas vezes, é biológico. A pessoa sofre de fadiga olfatória, ou seja, o nariz dela já se acostumou com o próprio cheiro e ela genuinamente não percebe que o hálito está vencido. O serviço foca em quebrar a barreira do constrangimento, transformando uma situação social bizarra em um cuidado com a saúde bucal. Afinal, muitas vezes o mau hálito é um sinal de que algo no corpo não vai bem, e um aviso discreto pode ser um empurrão que faltava para um check-up.
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0: ciclo da vida a um nível tecnológico impressionante. Diante de montanhas de resíduos que sobrecarregam os aterros, o país começou a testar um projeto que transforma fraldas sujas, tanto de bebês quanto de idosos, em unidades novinhas em folha. A iniciativa, liderada pela empresa Unicharme, já funciona nas cidades de Shibuchi e Ozaki. Desde 2024, os moradores utilizam sacos de lixo específicos para que esse material não se perca no lixo comum. O processo parece saído de um laboratório de ficção científica. As fraldas usadas são trituradas e lavadas para separar o plástico, o polímero e a polpa. O presidente da empresa, Takahisa Takahara, deixou claro que o foco mudou. O futuro do descarte japonês agora passa pelo cuidado com a terceira idade e também com os pets. A ideia é que o único cheiro que saia da fralda nova seja o de fralda nova mesmo.
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0: minuto, menos é mais. Matheus Fernandes.
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1: Oi, gente, de volta na sua rádio favorita com Fique Sabendo. Você já percebeu que às vezes nem a melhor escovação do mundo segura o hálito depois de certas refeições? É isso aí, ó, o mau hálito nem sempre é culpa da escovação. Muitas vezes ele nasce no prato. Alimentos como alho e cebola contêm compostos que, após a digestão, caem no sangue e são eliminados pelos pulmões, fazendo você exalar o odor pela respiração por horas. Já carnes gordurosas e doces deixam resíduos que as bactérias na boca transformam em enxofre. O segredo está na saliva. Quando ela diminui ou o alimento favorece as bactérias, o odor desagradável domina. Se o hálito ruim persistir, mesmo com higiene em dia e boa hidratação,

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Mais uma edição do Barba, Cabelo e Bigode só pra você. Quer manter a barba alinhada com zero frizz? Então, o segredo é o pente de madeira, isso mesmo, viu? Além de ser puro estilo, o material natural tira a estática e desembaraça os fios sem esforço nenhum. Existem modelos com dentes finos e grossos, perfeitos para qualquer volume ou textura de barba. É o acessório que separa os homens dos meninos na hora de se cuidar. Já sabe, então pode experimentar, viu? Claro, até a próxima dica.

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1: Essa é a verdade sobre a vida do pescador, Sorocaba.
2: Sem mentira, vai.
1: Sem mentira.
2: Vamos falar sério agora.

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1: Tá no ar o nosso Curiosidades. Já percebeu que tudo fica com gosto estranho logo após escovar os dentes? O culpado é o tal do LSS, um detergente presente nas pastas que faz aquela espuminha que a gente gosta. Ele acaba atordoando suas papilas gustativas, bloqueando temporariamente os receptores do sabor doce. Por isso, aquele suco de laranja vira um pesadelo logo cedo. Mistério revelado aqui na sua rádio. E até a próxima.
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1: E eu chegando com mais uma edição, se liga aí. Chegou o convite para um evento formal e bateu a dúvida? Vá de terno azul marinho. Ele é o equilíbrio perfeito entre a elegância e a modernidade, ajustando-se melhor ao corpo do que o preto tradicional. Para completar o combo invencível, aposte na camisa Oxford de algodão branca. É o visual clássico que transmite confiança em qualquer lugar que você vá. E claro, até a próxima dica.
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2: Dormir dentro de um armário pode parecer estranho hoje, mas entre a Idade Média e o século XX, as camas caixa eram o auge do conforto na Europa. Esses móveis eram basicamente guarda-roupas de madeira com uma cama embutida, usados para enfrentar dois grandes problemas da época: o frio e a falta de privacidade. Ao fechar as portas de madeira, o calor corporal ficava retido no pequeno espaço, criando um refúgio aconchegante contra os invernos rigorosos e as correntes de ar das casas antigas. Curiosamente, esse conceito está voltando à moda no século XXI, com os hotéis cápsula e os microapartamentos tecnológicos. Parece que depois de século, estamos redescobrindo que dormir em um casulo protegido pode ser muito mais relaxante do que um quarto totalmente aberto. Você trocaria sua cama atual pela segurança e pelo quentinho de um armário planejado, ou te daria um pouco de agonia, hein?
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1: Muita gente busca uma fórmula mágica para o amor próprio, mas a verdade é que isso é um processo diário. Ninguém acorda se amando da noite para o dia. É uma construção de dentro para fora, que exige esforço e carinho com você mesmo. Investigue o que te impede de florescer e entenda, o auto-amor é um caminho, não destino. Comece hoje a se cuidar mais.
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4: Oi, gente! O chocolate amargo acaba de ganhar um status ainda mais nobre, o de aliado da longevidade. Olha só que legal! Um estudo britânico revelou que a teobromina, um composto natural do cacau semelhante à cafeína, está ligada a um envelhecimento biológico mais lento. Ao analisar 1.600 adultos, os cientistas notaram que quem tinha níveis mais altos dessa substância no sangue apresentava marcadores de DNA mais jovens, segundo relógios epigenéticos, que medem a idade real das nossas células. O ideal é consumir chocolates com pelo menos 70% de cacau. Além disso, a teobromina é um estimulante que afeta o sistema nervoso e cardiovascular. Consumi-la em excesso, especialmente à noite, pode sabotar o seu sono, o que acabaria acelerando o envelhecimento que você está tentando evitar. Aqui, você fica sabendo. Já já, a gente volta. Fica aí.
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2: Sextou, papai! 26 de junho, dia do metrologista. Parabéns aos profissionais pela data. E eu tô chegando por aqui na melhor do seu rádio com uma dica totalmente econômica do Poupe Mais para você. Você sabia que mudar a forma como você usa a máquina de lavar roupas pode gerar uma economia gigante no final do mês? Pois é, viu? O grande segredo aqui é parar de lavar as peças aos poucos e começar a juntar um volume maior para ligar o aparelho apenas uma vez, evitando assim o retrabalho. Outra dica de ouro é desativar a função de secagem automática, que consome muita energia elétrica. Deixe para usar essa tecnologia somente em dias extremos e em peças pesadas como colchas e toalhas de banho. Gostou da dica? Então já sabe, né? Excelente sexta-feira para você, um grande abraço, um ótimo final de semana. Claro, a gente se encontra na próxima dica.
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5: Oi, gente, pra você e pra sua família, aumente o volume, tá chegando no seu rádio, fique sabendo. Atenção, o cansaço persistente tem sido rotulado automaticamente como burnout, mas especialistas alertam para o risco de ignorar causas biológicas. Às vezes, o que parece exaustão mental é, na verdade, uma desregulação hormonal severa. Ao focar apenas no estresse ocupacional, corre-se o risco de um subdiagnóstico, deixando de tratar alterações na tireoide ou em outros hormônios que exigem cuidados médicos específicos. E não apenas descanso. Nem toda fadiga nasce na mente ou no trabalho, mas antes de fechar um diagnóstico de burnout, é essencial realizar um check-up hormonal completo. Tratar um desequilíbrio físico como se fosse apenas estresse psicológico pode prolongar o sofrimento e mascarar doenças que precisam de intervenção endócrina imediata. O diagnóstico correto é o que define se você precisa de férias ou de tratamento. Cuidado! Daqui a pouco a gente volta com Fique Sabendo.
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1: Oi, chegando com History Day, no dia 26 de junho de 1987, a Assembleia Geral da Organização das Nações Unidas decidiu firmar o Dia Internacional contra o Uso de Drogas Ilícitas como forma de consolidar a ação e a cooperação de uma sociedade livre do uso indevido de drogas. E em um dia como este, no ano de 1997, era lançado o livro Harry Potter e a Pedra Filosofal, o primeiro da famosa série Harry Potter. Beijo pra você. Tchau.
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3: Uma ótima quinta-feira, tá no ar a nossa curiosidade de hoje aqui, hein? Você reclama do tamanho do seu celular hoje? Pois saiba que o primeiro modelo móvel do mercado, o Motorola Dynatec, era um verdadeiro gigante, com mais de 30 centímetros de altura e pesando quase 800 gramas, ele custava uma fortuna na época, quase 4 mil dólares. Era um baita exercício carregar esse aparelho por aí. A tecnologia voa e a gente nem percebe. Curiosidades fica por aqui. Até o nosso próximo.
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1: 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Grupo Impacto, uma hora certa. 7:31.
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0: dia! Muito bom dia mesmo, ouvintes da emoção. A 90.1 FM de Arroio do Meio, amiga do Vale, tá chegando, trazendo a você o Faixa Policial. Vamos ver as ocorrências. Vamos ver o que se passa no mundo da bandidagem aqui na nossa região. Claro, vamos também navegar no crime em todo o estado. 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
0: 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Tudo certo, Cláudio Celesta?
1: Certo.
0: Vamos tocar correndo?
1: Vamos lá.
0: Puxa o carro e deita eles, deita!
1: Bora botar a trilha aqui. Meu Deus do céu, olha aí. Peraí que vai dar.

0: Produção da rádio aí, o pessoal do OPEC estão querendo acabar comigo.
1: Direção da casa, estão querendo me derrubar, direção. Não, cara, vamos lá, vamos.
0: A aqui, cara.
1: Até a minha vinheta botaram fora, hein? Tô sem moral mesmo. Mas vamos lá, não adianta nada. Eu grito barbaridade aqui nessa rádio, não adianta. Vamos lá, porque a primeira bronquite que apareceu aí foi uma mulher de 68 anos que foi morta pelo companheiro lá no Marau, interior de Marau, hein? É, 42 feminicídios. Vamos ver? O crime aconteceu na área rural e o homem procurou o hospital ainda com ferimentos. Já no hospital admitiu ter matado a mulher. Homem de 68 anos, ou melhor, mulher de 68 anos, vítima de feminicídio na localidade de São José dos Tonial, interior de Marau, norte do estado. Identificada ela como Inês Bresciani Serafim. O principal suspeito é o companheiro dela, né? Cidadão aí de 70 anos, que foi preso em flagrante porque ele abriu o bico e confessou ter cometido o assassinato. De acordo com as informações preliminares, ele deu entrada no hospital Cristo Redentor, apresentando ferimentos causados por arma branca. É, durante o atendimento e procedimentos iniciais, ele foi questionado por policiais que lá estavam e acabou admitindo que havia matado a companheira. A partir desta confissão, as equipes da delegacia de Marau e o terceiro esquadrão da Brigada Militar foram até a propriedade rural, onde o casal residia. Lá encontraram a vítima morta. Confirmado, então, o feminicídio. Área isolada, trabalho do Instituto Geral de Perícias, que deve apontar as circunstâncias e a dinâmica do crime. Primeiros levantamentos realizados, inquérito já instaurado, apurando tudo o que está em volta de mais este crime, onde uma mulher foi vítima do seu companheiro, né? Na hora ele tinha algumas lesões também, recebeu atendimento médico, autuado em flagrante, depois foi direto para a cadeia, ficando à disposição da justiça. Aumentando os índices, então, da violência contra a mulher, né? Mais um crime, já muitas, passou de 40, barbada de 40, aos crimes realizados na questão de gênero. O que se passa na cabeça de pessoas que outrora resolveram unir suas vidas por paixão, por atração, por amor? Aí daqui a pouco isso tudo se transforma em ódio e a morte surge. É como se o capeta incorporasse nesse pessoal. Até com relação a esse crime eu nem ia comentar, mas eu vou dizer. Sabe que o cara confessou que matou porque ele esquartejou a mulher depois, Claudinho?
0: Que isso, cara?
1: É, ele esquartejou a mulher. A Inês foi encontrada morta pelos policiais já esquartejada, né? É, toda cortada, retalhada e essa coisa toda. São José do Tonial, zona rural, lá do município, gente. Olha só, né? Ela tinha 68 anos, como falei, né? Juscelino Inácio Moretti, de 70 anos, foi o homem que depois que ele cometeu esse crime, matou a mulher, cortou a mulher toda, ele se automutilou. É, ainda pegou o carro da mulher para buscar atendimento no hospital. Ele mesmo se cortou, fez o diabo, pintou o sete. Tava sim, com certeza absoluta. O capeta encostou nesse maluco aí e fez com que ele perdesse tudo que tinha dentro da cabeça. Virou bosta frita, pelo jeito, né? Tá na cadeia e vai ficar por algum tempo, já diante adiantado da idade, essas coisas todas, né? Mas não pode não, de maneira nenhuma, voltar a viver em sociedade. Caminhonete F1000 furtada em estacionamento bem no centro de Farroupilha. Veículo é de ano 92, foi levado do estacionamento do Sicredi Agro agora no início da semana, né? O caso está devidamente registrado na delegacia. Caminhonete F1000, furtada então, no estacionamento do Sicredi, localizado na rua Thomas Edison, número 332, do centro de Farroupilha. A ocorrência registrada na delegacia de polícia, né? E aí, o que nós vamos fazer? Enquanto a caminhonete estava estacionada, o proprietário teria entrado no banco, permaneceu no estabelecimento até mais ou menos 2h15 da tarde, 14h15, né? Quando retornou, já não achou mais o seu veículo. De acordo com o registro policial, dentro da caminhonete estavam os documentos, o ITR também lá da terra, o INCRA, a escritura de propriedade e o certificado de registro do veículo. Peças de vestuário e tudo mais, né? Ele alerta a todos que o veículo possui nas laterais umas faixas de cores cinza e vermelha. Não tem câmeras de filmagem nas proximidades, que impossibilita a maior rapidez das investigações policiais. Por enquanto também não tem informações sobre ladrão, coisas desse tipo aí, e a polícia está com a esperança de que alguém possa telefonar dizendo, ver a caminhonete circular, coisa desse tipo assim, né? Vamos lá, meu povo, vamos lá, vamos ajudar, porque a polícia está doidinha para pegar esse ladrão. Sete horas, 48 minutos. Olha o maninho, rapaz, maninho. Olha lá, o maninho e o alemãozinho do posto ali, ó. Vá papo, trocando ideia. Será que eles estão falando de alguma coisa?
2: Por isso jamais terá separação. É felicidade total. Ui, haha!
1: Ui, haha! Vamos nessa! Engenheiro preso em Gravataí, suspeito de extorquir empresários. O investigado teria exigido 5 milhões em bitcoins para não divulgar supostos dossiês falsos contra a vítima. Ah, isso é o que está dizendo, pelo menos, a polícia que chegou ao seu conhecimento. Prenderam, então, um engenheiro de Gravataí, região metropolitana de Porto Alegre, suspeito de envolvimento em um esquema de extorsões contra empresários. Informações iniciais dizem que o maluco esse aí exigia valores que poderiam chegar a 5 milhões em bitcoins para não divulgar supostos dossiês contra a vítima. Criava coisas lá, fazia dossiê, batia uma fotografia do vizinho, batia uma fotografia lá de mulheres e tal, dizia que o homem estava fervendo, daqui a pouco já dizia que o homem já gostava de mulher, de homem também, é uma confusão medonha. E aí começava a querer difamar as pessoas e exigia dinheiro para não propagar esse tipo de coisa que ele criava.
0: Sério?
1: As pessoas não estavam passando por isso. Claudinho, tu podia estar na alça de mira, Claudinho, olha só. E o Titomate tem os troquinhos todos. Saltei, né?
0: É.
1: Saltei. Bom, o maluco esse aí, né, agora já foi pego pela polícia, tá preso e vai responder uma bronca de extorsão. Tem gente que não pensa, com toda certeza. Se tu quer ter um futuro melhor, se tu quer ter algum troco, comprar um carro, alguma coisa, vai trabalhar, vagabundo, chinelo. Polícia Civil prende dois homens em flagrante em Santa Cruz do Sul. Ação da segunda delegacia de polícia, com o apoio da Draco, resultando na apreensão de drogas, munições e dinheiro. Tudo isso no bairro Santuário. A Polícia Civil, então, de Santa Cruz, através da segunda delegacia, com mais apoio do Draco, realizou ontem uma operação relacionada ao desdobramento das investigações do último homicídio registrado lá no bairro Progresso. Claro, resultou na prisão em flagrante de dois homens, apreensão de drogas, munição, dinheiro e tudo mais. Cumprindo esses dois mandados de busca, tiveram os policiais que meter as janelas para dentro, né? As portas e tudo mais, porque ninguém queria abrir a porta. Em vista disso, localizaram em uma das casas diversas porções de cocaína, maconha, tudo pronta para serem vendidas. Também tinha dinheiro, munições e tudo mais. Morador da Baia, 38 anos, foi preso em flagrante por tráfico de drogas. Conforme a polícia, ele, para surpresa, não tinha ainda antecedentes criminais. Certamente vinha enganando a polícia há muito tempo. Agora, cessou tudo, caiu do cavalo. Claudinho, eu dei uma volta num dos nossos supermercados da cidade, encontrei um amigão aí. Ah, veio conversar comigo e me disse que o filho dele é nosso ouvinte, assim, ó, não sai de casa sem nos ouvir o nosso programa do Faixa Policial. Então eu quero mandar um abraço pro nosso ouvinte, Pietro. Pietro, falei com teu pai, falei com a tua família aí, viu?
3: Tá boa.
1: Continua ouvindo, porque tu sabe o que é bom, Faixa Policial tá com tudo. Aqui a gente diz notícias e o que é pior, né? Falamos em morte e as pessoas ainda dão risada, não sei porquê. É tu, né, Claudinho? Tu é o diabo mesmo, né? É, então tá. Pietro, abraço, continue com a gente. Homem, preso com cocaína escondido em cabo de vassoura em Santa Vitória. O cara escondeu cocaína em Santa Vitória num cabo de vassoura. Mas olha assim, ó, isso aí nós vamos comentar depois da apresentação dele. Vem aí o artista gauchesco da emoção, Dom Cláudio Celestino, com Previsão do Tempo.
4: Eu vim pra te ver, Tess.
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4: Bom dia, boa manhã pra você sintonizado na programação Emoção FM, a sua amiga do Vale. Hoje, sexta-feira, dia 26 de junho de 2026, senhoras e senhores. A mínima é de 13, a máxima é de 19 graus para essa sexta-feira. Já amanhã, sábado. Sábado, amanhã, dia 27. E domingo, previsão de chuva. Olha só, pra amanhã, probabilidade de chuva é de 70%, no domingo também. Amanhã, caso ocorra, será de 5 milímetros. No domingo, 30 milímetros. E na segunda-feira, aí fica em torno de 10 milímetros, se caso ocorra chuva. Só que agora, está marcando chuva. Lembra que eu falei que ficava ali em torno de 40 milímetros aí no final de semana? Só que agora está marcando chuva sábado, domingo, segunda, terça, quarta, quinta. Meu Deus do céu.
1: De onde vai vir tanta água?
4: É, pois é, ó. Na segunda-feira, 10 milímetros, caso ocorra, né? Mas é 60%. Caso ocorra, será de 10 milímetros. Aí na segunda, na terça também. Na quarta-feira, dia 1º de julho, aí probabilidade de chuva é de 70%. Caso ocorra, será de 25 milímetros. Na quinta-feira, dia 2, aí a probabilidade de chuva é de 60%. Caso ocorra, será de 15 milímetros. Mas lembrando que tudo isso é uma previsão do tempo. Caso ocorra, aí a chuva. Essa aqui é uma previsão aí mais acentuada para o domingo de 30 milímetros, dependendo a chuva, o volume da chuva, o vento, né? Já reduz aí a chuva para a próxima semana. Mas está marcando aqui que pode ocorrer chuva até quinta-feira, começando amanhã, sábado, dia 27. Temperatura neste momento, 5 graus e 3 décimos, doutor João Selig.
1: Ai, ai, ai, tá bom, vamos lá. Vamos seguir com o barco.
4: Nossa,
1: vamos seguir com o barco.
4: Excelência.
1: O barco resvala a flor das águas. Ah. E nós trazemos a vocês o que se passa no mundo da bandidagem. Enquanto isso, homem é preso com cocaína escondida em cabo de vassoura no Santa Vitória, que é um bairro de Santa Cruz do Sul. É o que eu tinha anunciado e vou contar agora pra você. O maluco, esse aí, tem 26 anos. E tomou-lhe um flagrantão no lombo. Por quê? Porque ele caiu nas mãos da Draco, que estava trabalhando contra tráfico de drogas. A Polícia Civil, então, pegou, claro, esse homem de 26 anos. Traficante, babacão, ordinário, canalha. Ação realizada pelo pessoal da repressão, né? E aí, essa operação conseguiu botar as mãos nesse galo torto. Conforme foi apurado pelo pessoal lá, os colegas de imprensa lá de Santa Cruz, os policiais faziam diligências investigativas em um ponto conhecido pela venda de drogas, quando viram o suspeito atuando no local, fazendo as suas vendas ilícitas ali, naquele momento. Foi abordado. Com ele, diversas porções de cocaína escondidas por ele mesmo dentro de um cabo de vassoura. E claro, ele tentava esconder as drogas para o pessoal não achar. Ele fazia de conta que estava com um cabo de vassoura, estava varrendo a rua, né? Diante da situação, tomou-lhe um safanão, recebeu voz de prisão em flagrante e, claro, apresentado na delegacia, autuado e agora é um morador do Presídio Regional de Santa Cruz do Sul. Está lá fazendo as varreduras, mas com agora umas vassouras de ferro que não tem como colocar maconha dentro. Caiu o xarope, bem feito. Sete horas, 55 minutos. Por que que o maninho tá tão feliz agora, hein? Sabe, Claudinho? Não sei.
0: Não, cara.
1: Ele só tá sorriso, faz sinal, mostra a mão pra todo mundo. Eu não sei o que que houve na vida do maninho. Eu te juro que eu não sei. Bom. Polícia! Deflagra operação contra a receptação de cobre e metais nos vales do Taquari e de Rio Pardo. A investigação aponta a existência de um grupo criminoso que atua de forma organizada, né? Em diversas cidades dessas duas regiões. Gente, começou ontem, pela manhã, então, através da Delegacia de Venâncio, essa ação conjunta com a Delegacia de Teotônia, e meteram pra frente com toda a força essa operação, querendo pegar receptação qualificada de furtos de fios de cobre e outros metais que vem acontecendo constantemente aqui na região dos Vales do Taquari e também da de Rio Pardo. Existência desse grupo criminoso já está comprovada, né? Eles atuam em diversas cidades da região, não é só em Teotônia, não. Eles atuam Lajado, Mato Leitão, Santa Cruz, Venâncio Soares e tudo mais. Eles levam fios, levam materiais metálicos e aí vendem depois para receptadores, para esses sabujos que querem ter lucro em tudo, não interessando de que forma esses produtos cheguem em suas mãos. Eles estão sendo participados também em diversos furtos em propriedades públicas ali de Venâncio Soares, né? O crime ocasionou expressivo prejuízo ao patrimônio público, bem como esses metais que eles estão furtando em cemitérios da região. Gente, eles atuam em tudo que é tipo, eles não podem ver nada brilhar. Brilhou, para eles é ouro, e eles se grudam, né? E aí estão dando despesa para defunto, para familiares, para tudo mais, né? Resultado disso aí, 3 mandados de busca e apreensão, 2 em Venâncio e 1 em Mato Leitão. Um dos estabelecimentos que foi alvo já tinha sido até objeto de 2 operações anteriores. Tem gente em cana, que é bom para ver. Agora esses vão ter que abrir o bico, se ajoelhar lá na volta das catatumbas, pedir desculpa pros defuntos e contar tudo que fizeram, porque senão, a coruja vai piar nas suas orelhas. Sete horas 58 minutos, é o Faixa Policial. Dia 30, a Patrícia tá chegando, dia 30 a Patrícia retorna, né? E aí, a Lívia volta pra sua mesinha lá, cheia de razão. Olha só, ela tá aqui, é a subdiretora agora. Não tem jeito. Faz careta ainda. Polícia! Deflagra a operação contra a receptação de cobre, já contei pra vocês. Voltou, mas eu não quero saber disso. Eu já falei aqui, né? Então vamos pra próxima, Claudinho. A próxima. Vamos ver. Homem! Olha só, desgranhudo. Homem furta, mata um cachorro do vizinho em município da região sul. Claro que
4: loucura.
1: A vizinhança ficou toda revoltada, hein? Isso aí se deu lá em Canguçu, passando Pelotas ali, né? Um caso de maus tratos animal gerou revolta no município de Canguçu. Homem de 43 anos, identificado como o homem que invadiu uma casa, furtou e pegou o cachorro da família e matou o animal. Câmeras de segurança registraram toda essa cena horrorosa, né? Bem assim foi registrado. Não dá pra ele dizer que não é ele, não, né? De acordo com a investigação, o cachorro foi enforcado e jogado depois dentro de um açude. Durante as investigações, os policiais encontraram o cão morto, não é? O homem foi encaminhado à delegacia de Canguçu. Como o crime teria ocorrido há mais de 24 horas, o flagrante não foi efetuado. Ele conseguiu se manter livre das garras policiais por mais de 24 horas, impedindo a prisão em flagrante, né? É bom dizer que esse tiguera aí não tinha antecedentes criminais anteriormente. Vai responder por invasão de domicílio, furto e maus tratos a animal. A motivação de tudo isso, por enquanto, é desconhecida. O caso segue sendo investigado. O doidão disse que não lembra e não vai falar nada. Ah, que tapão no pé da orelha, hein? Deus do céu. Sete horas 59 minutos. Faixa policial dando 10 em terra lavrada, gente. Vamos nessa, porque a próxima ocorrência nós vamos deixar pra depois, no nosso retorno dos comerciais. Vem aí ele com garbo, com elegância, um Jandu. Sabonete Cachemir Bouquet.
4: Isso aí.
1: É, Cachemir Bouquet, ele botou. Não, Cachemir Bouquet é o perfume. Ele tá usando sabonete Life Boy. O sabonete das estrelas e dos estrelos. Vem, Cláudio Celestino, com os nossos comerciais.
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1: Rádio Emoção, a tchutchuca da rádio aqui da nossa região, vai nos dizer agora a hora certa. 8 horas.
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3: 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Aproveita e também nos diz a temperatura. 5,5 graus.
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Assim dizendo, larguei com tudo e vou seguir com notícias policiais. Jovem de Vestfália retorna para casa após 2 dias desaparecido. A família toda preocupada e o cara apareceu de volta, né? A Polícia Civil confirmou que Vitor Gabriel foi encontrado sem ferimentos após mais de 2 dias sem contato com seus familiares, né? Esse jovem de 19 anos estava considerado desaparecido e foi localizado. Foi confirmado pela polícia tudo essa notícia, então, agora no meio da semana. Conforme apurado, ele reapareceu à noite em casa, encerrando a mobilização de familiares, amigos e até da comunidade, né? Que compartilhavam informações em redes sociais em busca do seu paradeiro. A Polícia Civil agora está aguardando o comparecimento dele à delegacia de polícia para formalizar o registro da sua localização, concluir os procedimentos relacionados ao caso e ele explicar o que andava fazendo. Segundo informações até o momento, ele está bem, não tinha ferimentos, as circunstâncias e a motivação do desaparecimento vão ser só esclarecidas após ele fornecer todas as informações necessárias na delegacia de polícia. Ah, teria ele, quando desapareceu, saído de Vestfália para Vila Lajado, né? E aí não retornou mais. O pessoal, a família, amigos, companheiros, tudo muito preocupado, nervoso, diante de fatos que a gente constantemente acompanha, desaparecimentos e essas coisas todas. Felizmente, retornou para casa. Claro que vai ter que explicar por que não fazer contato, o que aconteceu. E se as razões não foram bem fundamentadas, bem que merece papai e mamãe puxar as orelhas com toda a força, mesmo com 19 anos, para aprender a respeitar sentimentos dos seus familiares e amigos. Próxima ocorrência, 8:12, 8:12 desta manhã de sexta-feira, Celestino. Sexta-feira hoje, hein, já pensou? Então vamos nessa, porque tá bom aberto. 2 homens são presos por tráfico de drogas em São Lourenço do Sul. Ações distintas da Brigada Militar se deram lá no tal do bairro da Lomba. A Brigada Militar pegou esses 2 sujeitos, então, que traficavam drogas em São Lourenço. Não foi a mesma ação, ações distintas, uma e depois a outra, né? Nessas ações, os policiais viram a princípio um homem de 47 anos, com uma cara de canalha, com um disfarce horrível, fingiu que estava se agachando para amarrar o sapato, aquela coisa. Aí foram ver o sapato dele, nem cordinha tinha, era sapato de botar o pé direto, né? Ao ver a viatura, então, ele jogou alguns objetos longe. Durante a abordagem, porções de maconha, pedra de crack, dinheiro, 400 pila em dinheiro e mais um celular que até ficou danificado. Logo depois, os policiais foram e atracaram um outro elemento de 23 anos. Esse também jogou uma mochila longe quando os caras vinham chegando. A mochila aqueceu as mãos, quis queimar os dedão e ele jogou longe, né? 273 gramas de maconha, 3 gramas de crack, 3 gramas de cocaína, balança de precisão, 35 mango em dinheiro e diversas embalagens para fracionar as drogas. Diante disso aí, os dois escutaram a famosa voz de prisão em flagrante, encaminhados à delegacia de polícia para os procedimentos legais. E agora moram, pelo menos momentaneamente, no sistema carcerário. Oito e quatorze, 8:14, Boqueirão do Leão. Polícia Civil prendeu um homem lá, tarado, condenado por estupro. É, ele estava no interior de Boqueirão do Leão, gente, vem. Mandado, então, foi cumprido agora, ontem, na localidade de Pedras Brancas, após o trânsito em julgado de uma condenação contra esse indivíduo. Ele foi julgado, foi

0: Condenado e a polícia largou atrás e ontem conseguiu localizá-lo. Mandado de prisão contra esse homem então de 52 anos, estuprador lá de Boqueirão, ação realizada em Pedras Brancas, essa coisa toda, né? E conforme as informações da corporação policial, cumprindo essa ordem judicial, né? Expedida para prendê-lo, já que ele tinha sido condenado e o seu trânsito em julgado completo, já não tem mais o que ele alegar. A operação ordenada pelos agentes da Polícia Civil, meteram os olhos, viram, pegaram e seguraram, sacudiram, remexeram e levaram ele pra cadeia sem choro nem vela, tá? Parece que ele não se bobeou muito. Na hora da prisão, ele meio que se borrou, se entregou, tremeu as perninhas e churmingou, ai, ai, ai, ai, ai, ai, ai, tu vai ver, malandro, agora na cadeia. Tarado sempre é bem recepcionado. Tu gosta de chocolate, Claudinho?
1: Eu gosto.
0: Tu gosta? Ah, não, porque tem um aqui que gosta mais, ó. Jovem é preso porque tava furtando chocolate do mercado ali em Vera Cruz. Ele disse que gosta tanto que não pode se conter. Não tinha dinheiro, mas as mãos dele não pode ver um chocolatinho. Ele tem que pegar. 21 anos, identificado, localizado, porque foi visto nas imagens, né? Tem câmera por tudo dentro do supermercado. Esse pessoal sabe, mas eles querem ser presos. Porque sabe que estão todo mundo observando, não é ali na volta, não. Tu olha pro corredor, não tem ninguém, né? Mas tá cheio de câmera ali te cuidando e tem lá numa sala gente encarregada de ficar só cuidando as câmeras pra ver quem é os larápios, né? E aí o malandragem aí, então, meteu-lhe a mão no chocolatinho. Já começou a juntar barra de chocolate, botar nas cuecas, nos bolsos, botar em tudo que é lugar. Pegou uma barra, já mordeu, engoliu rápido. Bom, o que que nós vamos fazer, né? Aí as imagens do circuito já foram pegas, entregues pra polícia, tá, deu pra ver o malandragem aí tudo, né? E já pegaram ele. Quando pegaram ele, ele já tava lá próximo do cemitério, sentadinho numa catatumba, comendo chocolate. Comendo chocolate. É! Preso em flagrante, né? Aí já, quando botaram o nome dele dentro do sistema, ele já tinha um mandato de apuração de ato infracional. Resultado de tudo. Ficou à disposição da justiça. Bem recolhidinho da Silva, né? E o que é pior, tiraram o chocolate dele. Ficou numa cara de choro que tu não imagina. Deixa eu ir preso com o meu chocolatinho. Não, não é teu, malandro. Tu deu de mão? Deu de mão, tem que agora tomar de pé. Vai, com tudo. Vamos falar de fraudes em contratos de prefeituras. Porque uma operação do Ministério Público, olha aí, 15 prefeituras aqui do nosso estado, hein? O Ministério Público, então, meteu pra frente ontem a operação Reciclagem. Objetivo? Desarticular organização criminosa que frauda licitações e contratos públicos no setor de coleta e destinação de resíduos sólidos em 15 prefeituras do estado. É aquela velha coisa que acontece sempre. Lixo, recolhimento de lixo, sempre tem mutreta dentro. Algumas empresas ainda são distintas, mas a grande maioria que se envolve nesse tipo de coisa tem trampolinagem. Segundo a investigação conduzida pela Promotoria de Justiça lá da nossa capital, o grupo atuava de forma estruturada, manipulando processos licitatórios, garantindo a contratação de empresas ligadas entre si, simulando concorrências e, claro, dessa forma, direcionando os contratos. O esquema envolvia serviços essenciais como coleta de lixo urbano, transportes e destinação final do tal material colhido, né? Desses resíduos. Apurações indicam que a organização é formada por um núcleo familiar e empresarial composta por 9 investigados. Utilizavam empresas interligadas e de fachada para ocultar os verdadeiros controladores de tal esquema maluco. Também foram identificados práticas como simulação de concorrência entre empresas do mesmo grupo, uso de cenários emergenciais indevidos para justificar contratações diretas. Além disso, a investigação aponta fraudes na execução dos contratos, incluindo manipulação das medições, possíveis cobranças em duplicidade, pesagens duplas, né? Pesavam lá os produtos recolhidos duas vezes. E aí, era o dobro dos preços. O registro de serviços não realizados com o objetivo de ampliar indevidamente os valores recebidos, gerando prejuízo aos cofres públicos. O esquema envolveria movimentação financeira, disfarçando pagamentos indevidos, suspeitas de corrupção ativa e passiva, falsidade ideológica, lavagem de dinheiro, e entre os investigados há empresários, integrantes de um núcleo familiar que eram laranjas, e também responsáveis técnicos e uma ex-agente pública. Para impedir a continuidade dessas irregularidades, a justiça determinou medidas cautelares como proibição de participação em licitações de contratação com o poder público, além de restrições de deslocamento. A polícia cumpriu 11 mandados de busca e apreensão em cidades como Torres, Porto Alegre, Santo Antônio da Patrulha, Rosário do Sul, Vacaria, Taquara, Arroio do Sal e Bom Jesus. O Comitê Internacional de Recuperação de Ativos do Estado também estava colaborando juntamente com a Brigada Militar. Os valores envolvidos e possíveis ramificações do esquema em outros municípios, né? É muito grande. Diversos municípios estão envolvidos nesse esquema aí. Aparece um agente público lá que facilita as coisas pelo lado de dentro, e essa trampolinagem pelo lado de fora faz de tudo. Menos o que fazem é recolhimento mesmo de lixo. É tudo mutretagem. O que nós vamos fazer, hein? As prefeituras investigadas nessa operação agora, né? Segundo os promotores estão informando, é a de Rosário do Sul, de Santo Antônio da Patrulha, de Torres, de Rolantes, Terra da Areia, Bom Jesus, Nova Santa Rita, Caraá, São Leopoldo, Três Forquilhas, Bom Princípio, Novo Hamburgo, Silveira Martins, Nova Hart, Xangri-Lá. Estes são os municípios que estão sob investigação pelas irregularidades nesses tipos de contrato. Que bom, a nossa região escapou, pelo menos dessa vez. Oito horas e 21 minutos. Com Cláudio Celestino no teclado, nós trouxemos para você sempre as ocorrências. Mais uma semana de trabalho que está chegando ao fim, né? A última não, tem mais ocorrência aqui, vamos ver. Homem morre apedrejado ao tentar cobrar dívida lá em Sapucaia do Sul. Um homem morreu porque foi apedrejado na cabeça, hein? Ali no bairro Boa Vista de Sapucaia. Segundo as informações, pelo menos preliminares, a vítima teria ido ao local para cobrar uma dívida e aí se desentendeu e terminou tudo nesta agressão fatal. A polícia foi chamada, atendeu a ocorrência, realizou os primeiros levantamentos e o caso já está com fortes investigação. Por enquanto, o apedrejador está sumido. A polícia corre baba atrás dele com toda a força, porque matou o homem para o qual devia e, ao invés de fazer pagamento, fez pedrada. Idiota, teus dias de liberdade já estão sendo observados. Claudinho, última ocorrência agora, Claudinho?
1: Agora sim.
0: Então vamos à última ocorrência de hoje. Pois, essa última ocorrência é coisa de ver. Homem embriagado vai até o quartel da Brigada Militar e desafiou os policiais pra briga, que eu vou cagar vocês a pau, não sei quem, lá. Que tu foi fazer, homem? Não te mete nisso, é confusão. Não vai nessa, é friagem, eu tô te avisando. Para, pede desculpa e sai. Não. Acabou preso. O homem foi preso em flagrante, então, por volta das 21h40, após ter ido à sede da Brigada Militar ali em 13 de maio, no bairro Jardim das Acácias. O cara tava num porrão medonho, visível estado de embriaguez. Já chegou xingando todo mundo. E disse pra polícia: tem homem aí que sai aqui pra largar na mão comigo, que hoje eu vou dar em brigadiana. E não sei quem, lá. A gente alertou: não te mete, vai dar confusão. Não te mete aí, coisa ruim. Mas não adiantou, ele não ouviu. Nesse meio tempo que ele estava fazendo esse auê na brigada, a esposa dele ligou dizendo que ele tinha agredido ela, que tinha batido no filho e essas coisas todas, né? E que ela e o filho tinham sido expulsos de casa por ele ainda. O cara estava assim, incorporado com Satanás, não tinha dúvida, né? Que resultou aos policiais militares. Aí um policial militar disse pra ele assim: tu me espera aí que eu vou te dar um atendimento. Bem legal, tá precisando de atendimento. pegou-lhe um cacetete e frisou o galo. Mas frisou. Olha, que depois ele gritava. Ele corria e o policial militar atrás dando uma pangornada nele, ele gritava: socorro, chama a polícia! Ele queria a polícia, mas o que tu foi fazer lá? Eu te avisei, maluco. Eu te avisei. Não te mete nessas encrencas, vai dar coisa ruim pra ti. Tomou-lhe uns vergão no lombo que, olha, eu vou te contar. Assobiava, assobiava e dizia assim depois: eu só tava brincando. É, nós também. A polícia também tava brincando contigo, né? É, que coisa de louco, né? Ele é maluco. Já recebeu agora a ocorrência da mulher com violência doméstica, com isso, aquilo. O policial militar já registrou contra ele também. E essa coisa toda, né? Segurou-lhe uma bronca e, além de tudo, apanhou que nem boi ladrão. Não teve dúvida, né? Eita lá, eu gosto de ver essas coisas. Quando o cara se veste da capa do valentão, é bom tirar a capa dele e frisar. Mas frisar! Que pena que não tinha um rabo de arraia lá, né? É, e aí tu ia ver o que era bom pra tosse. É, mais um. Já tá no xilindró, gemendo de dor e gritando: ai, que polícia covarde! O que tu foi fazer na casa deles, hein?
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0: Não, chegamos ao final do Faixa Policial. Muito obrigado a todos vocês pela sintonia. Agradecimentos também, claro, aos grupos que nos acompanham, né? 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Olha, lindão, lindão. 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
2: É aí. Vamos lá, então.
0: Oticalista também nos dando bye-bye, bom fim de semana. E não esqueça, o Oticalista ali, ele aguardando para óculos maravilhosos para você enxergar o mundo cada vez melhor. Né, Claudinho? Isso. É, o Claudinho fica numa alegria sem fim.

0: olha o sorriso dele, Claudinho. É o rei da alegria, o rei do sorriso, o rei da lorota, contador de piadas, historiada e, além de tudo, um grande orador. Orador no sentido de fazer orações, né? É, ele faz orações, pede por saúde de todo mundo. Ele é meio papa, né? Ele esteve na Itália, foi abençoado pelo papa. O papa tocou na cabeça dele, fez aquelas coisas todas. Aí tá, então, Diego Ferla! E aqui vai chegar agora ele.
1: Que sempre termina em casamento.
0: Eita, com um vistoso bambolê de otário na mão direita, brilhoso, barbaridade. Tá chegando aí para a nossa alegria, Maninho. Mais uma vez reestruturando todas as suas ideias. Bambolê de otário na mão direita. Aí ele tá com um anel brilhante no dedo, ganho de presente agora no dia dos namorados, para tristeza de muitas pessoas, mas para alegria de muitos outros. Em compensação, aqui na emoção, nós temos uma colega que ficou cheia de tristeza porque ela ganhou um anelzinho de latão. Mas é compromisso. Pelo menos vale a ideia e a intenção, isso, né? Então tá. Vamos embora, Claudinho. Não esqueçam. Que o facão continua fincado no tuco.
2: E a vida, João?
0: Mas a vida, ora, doce, doce como mel. Seleção Brasileira, contamos contigo. Dê alegria a esse povo.

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1: Estamos com um dia bonito na sexta-feira e a temperatura 6,5 graus.
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13: Bom dia, gente. 6,5 graus. Noite foi gelada outra vez. Temperatura de 6,5 graus. Tem um sol bonito. Hoje vai a 19 graus. Amanhã em torno de 21 graus na parte da tarde. A madrugada também de 5 graus. Amanhecer frio, né, meu povo? Sextou. Hoje, dia 26 de junho. Maninho chegando pra passar amanhã junto contigo. Manda teu recado pra mim. Manda beijos e abraços aí pra todo o pessoal, né? Pra você que tem um colega maravilhoso, uma colega que já fez um cafezão maravilhoso pra esquentar. Fez aquele chimarrão espetacular. Um ótimo dia, bom trabalho, boa sexta-feira. E amiga dona de casa organizando tudo, deixando a casa em ordem já pro final de semana. Eu quero fazer um convite legal pra você. Hoje à tarde, a partir das 2 da tarde, estaremos em frente ao Praz Super Atacado ali no bairro Convento, sem Lajado, a nossa seleção das ruas. Já pra saber de você, né? Manda pra mim aqui também a nossa emoção. Segunda-feira, 2 da tarde, nós enfrentamos a seleção do Japão. É Brasil e Japão. Então manda aí a sua participação e me conta. O Brasil vai ganhar essa partida? É, você acha que o Brasil vai ir bem na nossa Copa? Tô curioso pra saber aí se você acha que o Brasil vai pra final. Me conta aí. Oi, Zilé, bom dia, maninho, excelente manhã, boa sexta-feira, bom final de semana pra todos nós, que assim seja, né, Zilé?

0: conhece ela, Bruno Menatti, linda, cheirosa e surtada. 14, faltando pras 9, 6 graus e meio. Ainda bem que tem sol, né? Brilhou bonitão pra gente. Amanhã, sabadão, a mínima de 5 graus no amanhecer. Hoje, sexta-feira, dia 26 de junho. Oi, maninho, bom dia, sextou. Excelente, abençoado dia pra todos nós, que assim seja, né? Eu estou fascinando e ouvindo a Emoção FM, ligadinha aqui na Amiga do Vale, Alirce Klein, em Olarias Lajado. Grande abraço e abençoado dia. Hoje é aquele dia de esquentar a água pra fazer a faxina, né, Alirce? Beijão pra vocês aí. Ou pega lá no chuveiro, né, uma água quentinha. Alô, Rose, de Boqueirão do Leão, já pediu o JM. Bom dia, Rose. Boqueirão costuma ser muito frio, né? Uma região mais alta. Pega aquele ventinho na orelha. Nossa! Oi, bom dia, Rosemary Passe Estrela. Ótimo dia pra todos. Sextou, maninho. Valeu, Rose.
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2: Olá, olá. Chegando por aqui nessa sexta-feira com meu amigo Pet. E você sabia que os gatos gostam de comer várias vezes ao dia? E existem cuidados específicos com seus potinhos? Então, atenção. Mantenha os recipientes de água fresca, ração bem longe da caixinha de areia e ligeiramente separados um do outro no espaço. Escolha modelos com diâmetro largo para que o felino consiga se alimentar sem encostar os bigodes nas bordas, evitando irritações. Prefira sempre os comedouros de aço inoxidável que não acumulam bactérias e são super duráveis contra quedas.
1: Esse foi o

Felipe e Juliano, 3 minutinhos faltando para as 9. Bom dia! Olha aí, Mica! Alô, Mica, mandou um selfie aqui do centro de Arroio do Meio. O termômetro marcando 5 graus na rua. Tem um solzinho bonito, né? Um sol maravilhoso. Tá friozinho, né, Moninha? Verdade. O Mica, lá na loja Conceito, moda masculina com um belíssimo chimarrão já preparado. E olha esses casacos, meu amigo. Olha aí, peludos, né? Com peles de ovelha. Pra esquentar bem. Grande abraço, Mica. Bom dia, isso aí, né? Pra não passar frio, meu amigo, vai lá na loja Conceito Moda Masculina pra se esquentar. E tem um chimarrão maravilhoso. Oi, Loreci, no bairro Glória, curtindo a melhor, maninho. Passando pra desejar uma excelente sexta-feira e um bom final de semana. Valeu, Lore, igualmente. Beijos, minha amiga. Excelente manhã, sempre tem um cafezão maravilhoso, um chimarrão quentinho. Tô aqui ligadinho na melhor, Boqueirão do Leão, tá muito frio, maninho. É, sempre ligadinha na emoção, que maravilha. Um beijão pra Rose, tá chegando teu sucesso.

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0: Tem sol bonito, céu aberto e a temperatura 7 graus.
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0: Primeiros presságios para você de Áries, Touro e Gêmeos.
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6: Olá, chegando com o nosso horóscopo, sou Luana de Oliveira. Uma ótima sexta-feira para você, Áries, Touro e Gêmeos.
2: Áries.
6: Ariano, muito do que você adoraria ver acontecer é completamente possível, mas não de imediato. Há um longo caminho de imprevisíveis resultados para ser trilhado até chegar lá. É importante ter consciência da realidade. A cor para hoje é o creme.
2: Touro.
6: Oi, Touro. Fazer com que todo mundo se entenda

0: discórdias provocarem. Aí sim, a cor pra hoje é o roxo.
1: Gêmeos.
0: Olá, gêmeos. Se o pensamento por si só realizasse, imagine você tudo o que aconteceria nesse exato momento. Afortunadamente, esse poder ainda não está disponível à nossa humanidade. É preciso continuar confiando no trabalho. A cor pra hoje é o preto. Já, Câncer, Leão e Virgem.
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8: 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O nosso muito obrigado. 96. 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

0: da seleção das ruas dar o seu pitaco sobre o Brasil. Segunda-feira tem jogo, é decisivo, é a fase mata-mata.
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0: céu, encantos! Viu ela por aí? Abraço pro nosso amigo Pablo Luan. Que pedrada, hein? Sucesso do céu, encantos. Sexta-feira, 26 de junho. Maninho, junto contigo. Temperatura em 7 graus 8 décimos. Madrugada foi gelada, né? Agradecendo o carinho de todos aí, ligadinhos na emoção. Alô, André Ede, estrela. Maninho, o Brasil vai passar nos pênaltis. Só nos pênaltis pelo Japão. Olha aí. Abraço, André. Bom dia, bom trabalho pra todos.
1: Bom dia, Maninho.
0: Bom dia.
1: Aqui é o Gilmar.
0: Opa. Tudo bem?
1: Bairro de Vizinha Lajada.
0: Fala, Gilmar.
1: Eu sou o Charles Moura, velho, mas não é banda. Fala, minha esposa Elaine, meu filho Paulo, o Emerson, a Bruna, a Maia, o Levi que tá vindo, Camille, pra todos vocês, pra, tipo, boa sorte pro Brasil segunda. Valeu, emoção.
0: Valeu, bom final de semana, um abraço.
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0: é a nossa amiga do Vale. 9:20.
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0: A Prefeitura de Arroio do Meio apresentou na noite desta quinta-feira, dia 25, o detalhamento do programa de indenizações destinado aos proprietários de imóveis atingidos pela enchente histórica. As informações foram divulgadas durante uma reunião realizada no Salão da Comunidade Católica do bairro Aimoré, que reuniu moradores das áreas contempladas. O município receberá do governo do estado 31,1 milhões de reais para viabilizar a compensação financeira aos proprietários de cerca de 320 matrículas localizadas em áreas consideradas de risco. Serão contemplados imóveis situados em toda a extensão da rua Campos Salles, no bairro Navegantes, além de áreas dos bairros Tiradentes e São José. Segundo a administração municipal, terão direito à indenização os proprietários que ainda não foram contemplados pelos programas habitacionais implantados após a enchente. Os valores serão definidos pelo estado, conforme as características de cada imóvel. A estimativa é de que uma indenização média de R$88 mil por propriedade, com valores que podem variar entre R$25 mil e R$240 mil.
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0: Emoção, amiga do Vale, a temperatura 8 graus.
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4: Oi, de volta na programação. Agora você de Câncer, Leão e Virgem.
2: Câncer.
4: Oi, Câncer. É importante aceitar que, diante das incertezas que o mundo provoca, não haveria como tudo funcionar dentro de estritas margens de segurança e previsibilidade. Aceite as incertezas e abra mão da segurança. A cor para hoje é o rosa.
2: Leão.
4: Olá, Leão. A boa vontade há de ser posta em prática, mas com cuidado, com a alma preparada para recuar no caso de os resultados se mostrarem contraproducentes. A boa vontade há de ser testada, porque não é solução mágica. A cor para hoje é o vinho.
2: Virgem.
4: Oi, Virgem. O que você realmente pensa das pessoas com que se relaciona é algo que não precisa entrar na pauta nem ser aberto no jogo. Seus pensamentos são seus e precisam ser aprimorados antes de ser manifestos. É assim. A cor para hoje é o azul. Já, Libra, Escorpião e Sagitário.
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0: Vem pro nosso clube, 9:25, 8 graus e a temperatura deve chegar a 19 hoje. Sextou, né, minha gente? Dia 26 de junho. Maninho junto contigo. 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

0: Maurício Ecar. Rapaz, tá empolgado, né? Ótima notícia, maninho. Já estão aí os copos prontos, preparados pro Aniverfest do Aranha, 50 anos. Ei, maravilha, estão até carneando já um porquinho aí. Ei, maravilha, hein, Aranha? Essa festança promete. Abraço, meu amigo Maurício Ecar, dentro do Lajeado, carneando um porco e ligadinho na emoção. Maninho, o Aranha por aqui, nos preparativos pro Aniverfest. Amanhã à noite, a região toda vai parar, porque o Aniverfest do Aranha promete. Ônibus de locais de costume, rapaz, que espetáculo, essa festa vai ser maravilhosa, hein? Valeu, Aranha. Bom final de semana já, maninho. Sexta-feira maravilhosa, a Maria Selene ligadinha, beijão, tomando um belíssimo de um chimarrão enfeitado, maravilhoso. Valeu, Maria Selene, bom dia. Alô, André Estrela, ótima manhã.
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1: Tá chegando destaque aqui na nossa amiga do Vale, 28 faltando para as 10. Dia lindo. Rosemary Passe mandando o selfie lá de estrela. Oi, Rosi.
2: Oi, maninho, tudo bem?
1: Tudo bem.
2: Gostaria de escutar Pássaro Livre. Ótimo dia para todos. Rosemary Passe de estrela.
1: Que assim seja.
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0: A nossa amiga do Vale. 22 para as 10.
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4: Uma excelente sexta tá no ar o nosso Papo Sério. A asma é uma doença séria, caracterizada por uma inflamação crônica nos brônquios e bronquíolos do pulmão. Esse processo inflamatório nas vias aéreas inferiores pode se tornar agudo e atacar devido a diversos gatilhos, fatores alérgicos como poeira, mudanças bruscas de temperatura, estresse emocional ou poluição causam as crises. Durante esses episódios, ocorre uma forte obstrução da musculatura lisa, dificultando a passagem livre de ar no peito. Os sintomas principais geram muito desconforto e incluem falta de ar intensa, chiado no peito e tosses de forma persistente. O diagnóstico correto deve ser feito por um médico especialista após a análise detalhada de todo o histórico do paciente. Geralmente, a asma aparece associada a outras condições alérgicas comuns, como a rinite crônica ou a dermatite de pele. O exame mais indicado e recomendado para confirmar o quadro é o de função pulmonar, conhecido como espirometria. Esse teste clínico mede com precisão a capacidade respiratória e o volume de ar que o indivíduo consegue soprar. Por se tratar de uma condição crônica, a asma não tem cura definitiva e acompanha a pessoa por toda a sua jornada. Mesmo quem teve crises na infância e passou anos sem manifestar nenhum sintoma não está livre de uma nova crise. O retorno dos espasmos pode acontecer em qualquer idade se o paciente for exposto a gatilhos ambientais fortes. Por isso, realizar o tratamento médico contínuo e preventivo é a única forma de manter os brônquios bem protegidos. O uso correto dos medicamentos inalatórios garante que o paciente tenha total controle sobre a sua respiração. Não ignore os sinais do seu corpo. Consulte um pneumologista, siga o tratamento e garanta sua qualidade de vida. Uma excelente sexta, um bom final de semana e até o nosso próximo Papo Sério.
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0: Temperatura nesse momento no Vale, 8,5 graus.
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6: Olá, de volta na programação, agora você de Libra, Escorpião e Sagitário.
3: Libra.
6: Oi, Libra. Melhor ter clareza absoluta a respeito das tarefas que recairão sob sua responsabilidade, para depois não ter surpresas, nem muito menos se queixar de qualquer tipo de injustiça. Clareza diante da desordem, isso sim. A cor para hoje é o laranja.
3: Escorpião.
6: Oi, Escorpião. Se houvesse alegria e confiança, tudo seria muito mais divertido para todo mundo. Mas a maior parte do tempo as pessoas andam preocupadas, ansiosas e fechadas em seus mundos de lamentos e queixas. Assim não dá. A cor para hoje é o vermelho.
3: Sagitário.
6: Olá, Sagitário. Chega uma hora em que é melhor deixar a discórdia correr solta do que tentar encontrar um ponto em comum no qual conversar civilizadamente. Às vezes, é melhor que o circo pegue fogo e depois ver o que resta. A cor para hoje é o dourado. Já, Capricórnio, Aquário e Peixes.
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1: 15 voltando para as 10, 8 graus, 8 décimos. Vai a 19 hoje, sol bonito brilhando. Amanhã em torno de 5 graus no amanhecer. 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

0: excelente manhã, meus amigos e amigas. Oi, Maria Selene, tomando um belíssimo chimarrão. Meu amigo Maurício Ecar, curtindo a nossa amiga do Vale. É, olha aí. Festa de 100 anos, mas já não, vai com calma, né? Um abraço, meu amigo Aranha, Lajeado, nos preparativos aí pra festança de amanhã. Rosemary Passi, bom dia, Rose. Gilmar Cavaleiro na audiência, curtindo a amiga do Vale. Meu amigo Mica, olha aí, mais uma grande parceria fechada. 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

0: e Bruno Rosa, parece Gustavo Lima, voz muito parecida, né? Bruno Rosa e Gustavo Lima, muito parecido. E o Ai Ai Ai, é sexta-feira, 5 faltando pras 10, manhã de sol, dia bonito, tô na sintonia com vocês, maninho, ótimo programa, o Darcy Supitz pedindo música pra Sidônia Weber, no bairro Planalto, em Lajeado. Grande abraço, meus amigos. Aliás, o Igrejinha vai parar nesse final de semana, é o Aniverfest do Aranha. Pensa numa festa, é, rapaz, maravilhosa. 9,5 graus temperatura, sextou, meus amigos. E hoje à tarde, a partir das 2 da tarde, queremos você lá em frente ao Praça Super Atacado, no bairro Conventos, dando seu pitaco, seu palpite sobre a seleção brasileira. Segunda-feira tem jogo, 2 da tarde, né? Brasil e Japão. O que você acha que vai acontecer nesse jogo, hein? Brasil vai adiante na Copa, seleção das ruas.
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1: Tem um sol bonito e a temperatura 10 graus.
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1: 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Sexta-feira, hoje, dia 26 de junho. Tá chegando o final de semana. O dia tá bonito, 10 graus subindo, vai a 19 hoje. 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
1: Graus, sol bonito brilhando.

0: Amiga do Wagner, Rosemary Passa em Estrela, o dia tá bonitão, né, Rose? Selfie aí do céu aberto, sol maravilhoso.
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0: Você vai ficar, né?
1: Eu vou ficar. Vou ficar.
2: Como na boa, pra gente recordar, matar saudade na programação. 10 e 12, bom dia. Um abraço aqui pros feras. Alô, Jean, pessoal trabalhando aí, curtindo a emoção, pediram Leonardo e Paula Fernandes pra matar saudade, tá bom? Bom trabalho pra vocês, Adriane, na sintonia, curtindo a amiga do Vale, bom final de semana, Darcy também ligadinho com a gente, pessoal na estrada trabalhando, ótima manhã, obrigado pela carona, já manda aí, 999-70-9010.
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2: Que linda essa canção de Guilherme Santiago na Emoção. Bom dia. 10:19.
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2: É um dia de sol bonito na região, né, meu povo? Agora tem a dica do nosso sinal verde.
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5: 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Não caia no mito de que o álcool evapora completamente na panela, pois a adição de açúcar potencializa os efeitos da bebida no organismo. 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

0: Temperatura subindo. 11 graus.
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3: Oi, de volta na programação. Agora você, de Capricórnio, Aquário e Peixes.
2: Capricórnio.
3: Oi, Capricórnio. A ansiedade enxerga desastre se aproximando por todos os lados. Mas realmente nenhum desastre acontece a não ser o da própria ansiedade que ocupa os momentos que poderiam ser consagrados ao bem-estar. A cor para hoje é o bege.
2: Aquário.
3: Oi, Aquário. Os conselhos que sua alma recebe parecem bons e sensatos, mas é preciso atender a essa voz íntima e sutil que indica haver alternativas que as pessoas que aconselham ainda não conseguiram enxergar. Use a intuição. E a cor para hoje é o lilás.
2: Peixes.
3: Oi, Peixes. Nada chega pronto. Tudo requer trabalho. E o trabalho não é uma toxina que deva ser evitada. Porém, sua alma não pode se sentir obrigada a fazer nada. Tudo há de ser empreendido com a iniciativa de sua própria vontade. A cor para hoje é o dourado. Galerinha, obrigada pela companhia. Sextou com muita alegria. Beijo pra você. Tchau.
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0: 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Uma excelente manhã para todos, né? Ligadinhos e curtindo a nossa Amiga do Vale. Manda o teu recado e participa. 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FM 10h25, ótima manhã. Oi, Lourdes Rexigueu, Alex Kutz, ótimo dia, minha amiga, um grande abraço e obrigado pela audiência. Galera trabalhando pelo Vale, alô Sérgio, na carona, turma das obras também, meus amigos da pintura, uma excelente sexta-feira, hoje dia do Pix, né, rapaziada? É, tem fumaceira na obra também, né, na sexta, a galera prepara aquele churrasquinho maravilhoso. Ei, coisa boa, final de semana vindo, né, turma?
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0: Rainha Musical, Rainha é Rainha, 26, faltando pras 11. Ótima manhã de sol na sexta-feira, 11 graus e meio, promete chegar a 19 hoje e na semana que vem, a partir de domingo, na verdade, né? Mas a semana que vem tá marcando chuva, minha gente, e com frio.
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0: Informando pra você a hora. 20 para as 11.
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0: O secretário nacional de proteção em defesa civil, Volney Wolff, visita hoje a região.
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0: A comitiva federal oficializa uma série de investimentos para a recuperação da infraestrutura regional e a dignidade de famílias atingidas pelas enchentes de 2023 e 24. O foco central das atividades é a assinatura de ordens de serviço para a reconstrução de moradias, estradas e o anúncio de novas pontes. O ponto de partida ocorre em Lajeado com um ato simbólico de assinatura de ordens de início para a construção de 56 unidades habitacionais. As novas residências serão erguidas no bairro Planalto, na rua Teobaldo Thomas, que representa um importante passo para solucionar o déficit habitacional da cidade causado aí pelas inundações. Os terrenos situados no Planalto enquadram-se nas exigências do Programa de Defesa Civil Nacional.
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0: Que dia bonito, né, meu povo? 12,5 graus.
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0: 15 faltando para as 11, estamos conectados, muito bem conectados na nossa manhã emoção. Você aí no rádio, ouvindo a programação, na internet, tem o aplicativo, tem o site, lá nas redes sociais, no Instagram e no Facebook, você vai ver todo o nosso trabalho em movimentação aí pelas ruas, seleção das ruas, e você vai lá e confere e participa também, né? 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

0: com esse solzinho maravilhoso pra esquentar um pouquinho, né? Vai ali no sol, aproveita. Bom dia, maninho. Quero ouvir a música bem bonita e mandar pra minha grande amiga Adriane Amorim, a melhor amigona. Um abraço pra ela, povo lindo, um abraço pra vocês, valeu. É a Margarete Bageston ouvindo a gente. Oi, Margarete, bom dia. Espalhe emoção por esse dia, por essa região maravilhosa aí, obrigado pela companhia. Beijo pra Vera, pra Rose também, curtindo a nossa manhã, manhã de sol, sexta-feira. A galera da obra já deve estar na movimentação aí pra fazer um churrasquinho. A fumaceira na obra da sexta-feira, porque tem Pix na sexta-feira também.
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1: Fala galera, aqui quem tá falando é o Gustavo Mioto e essa é a minha música Solteiro Não Trai.
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0: A Play, sextou, 6, faltando pras 11. Maninho, manda um abraço pra minha querida amiga Margarete, diz pra ela que eu estou com saudades. Adriana e Maria de Amorim retribuindo o carinho aí pra amiga Margarete na audiência. Oferece uma música pra ela, tá ligadinha na emoção. Valeu, Margarete, um abração. Beijão da Adriana e Amorim pra vocês e obrigado pela sintonia. Bom dia!
1: Bom dia, maninha, tudo bem?
0: Tudo certo.
1: Jairo de Carabar, gostaria de pedir a música do Guilherme Santiago e Raça Negra, um sócio pra esposa Marlene, amigos e familiares de Carabar e Bom Retiro do Sul, e tô fazendo uma galinhada com amigos que vão almoçar comigo aqui.
0: Que valeu, maravilha, um grande abraço. Hein? Grande abraço pra vocês, alô, Teutônia, sextou, Jairo, abraço.

0: Feira, o Pix já deve ter caído aí na conta, né? Podia, podia, né?
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0: informando pra você a hora. 11:01.
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0: Tem um sol bonito e a temperatura 12,5 graus.
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1: Sextou, minha gente. Final de semana chegando. Sexta-feira de sol bonito. Temperatura subindo, 12 graus e meio. Vai a 19 hoje, dia 26 de junho. Nosso paradão começando. Pra você ligado em 90.1, 92.7. Tem o aplicativo, tem o site Emoção dos Vales. Tem as nossas redes sociais. Acompanha tudo aí. 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
1: 11,4, 12 graus e meio. Ótima manhã para todos. Obrigado pela sintonia e companhia maravilhosa. 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
1: Oi, Cati. Bom dia. Marcos e Beluti, 11:05.

0: Informando pra você a hora. 11:19.
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0: A Cressol Essência, com a sua sede administrativa em Santo Cristo, amplia a sua presença na região do Vale do Taquari e prepara mais um importante passo em sua trajetória de crescimento.
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0: No próximo dia 3 de junho de 2026, a cooperativa realizará a inauguração de sua mais nova unidade, instalada no município de Progresso, marcando a abertura aí para a sua 23ª agência. A nova estrutura chega com o objetivo de fortalecer ainda mais o relacionamento com a comunidade local, oferecendo atendimento próximo, soluções financeiras e apoio ao desenvolvimento econômico do município e da região. A expansão reforça o compromisso da cooperativa em levar o cooperativismo de crédito a mais pessoas, promovendo crescimento sustentável e oportunidades para associados. A cerimônia oficial de inauguração será realizada no dia 3 de julho, de 2026, né? Às 9 horas, na rua 4 de novembro, número 1180, reunindo colaboradores, associados, lideranças e convidados para celebrar mais esse importante marco da expansão da cooperativa.
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0: Temperatura, nesse momento, no Vale, 12,5 graus.
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6: Vem pro nosso Paradão, 11:23, 12 graus e meio, vai a 19, sol bonito, sextou, final de semana vindo, hoje dia 26 de junho. Maninho contigo, manda o teu recado. 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
6: FM 11:24, 12 graus e meio. Ótima manhã pra todos. Juntos na Amiga do Vale, alô Jairo em Calabarro, Teutônia. Adriana e Lajeado também na sintonia. Beijo pra Vera e pra Rose. Sintonizadas, sextou.
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6: Oi, Cati. Bom dia.

0: 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Confere a hora. 20 pro meio-dia.
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0: Temperatura neste momento na região, 13 graus.
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1: 17 pro meio-dia, 13 graus e meio com o sol. Temperatura vai chegar a 19, tá subindo. Sexta-feira, dia 26 de junho. Maninho, junto contigo. 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
1: 13 graus e meio, 15 faltando pro meio-dia. Alô, Jairo, abraço. Ótimo amanhã. Hoje, 2 da tarde, esperamos vocês em frente ao Praça Super Atacado em Lajeado. Tem a nossa seleção das ruas. Já vai afiado aí pra dar aquele pitaco, aquele palpite sobre o jogo na segunda-feira do Brasil com o Japão.
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1: Gustavo Mioto.

0: É, Maiara e Maraíza na programação. 7 faltando pro meio-dia, 13,5 graus. Tô indo, gente. 1 da tarde tem Cláudio Almeida, 5 da tarde Douglas Sen. 2 da tarde nos encontramos em frente ao Praz pra nossa seleção das ruas. Juízo, meu povo, bom final de semana. Vem aí pra fechar, Israel e Rodolfo, depois Gustavo Lima. Amanhã pela manhã tem Chimarreando com a Emoção, sábado à tarde, sabadão de sucessos com o Chucrute, o Ademir, Domingão, programa do Limão. Bom final de semana, gente. Juízo, minha gente, meu povo. Um abraço.
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5: De volta na sua rádio favorita com Fique Sabendo. Atenção, você achava que a guerra era coisa só de ser humano? Pois a natureza acaba de mostrar que o buraco é bem mais embaixo. Cientistas registraram um evento bizarro e assustador em Uganda. Uma guerra civil entre chimpanzés. O que era a maior e mais pacífica comunidade da espécie simplesmente rachou ao meio, transformando melhores amigos de décadas em inimigos mortais. O conflito surgiu do nada, provando que até no mundo animal a convivência pode chegar a um ponto de ruptura violento. Esse estudo da Universidade do Texas é um choque de realidade. Ele mostra que a nossa capacidade de se dividir e brigar em grandes grupos está enraizada na nossa biologia desde muito antes de sermos humanos. 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
2: Oi gente, de volta na sua programação favorita e aqui você fica sabendo, aumente o volume. Sentir fome logo após as refeições não é normal e geralmente indica que o seu prato ou a sua rotina estão em desequilíbrio. O principal motivo costuma ser a falta de proteínas e fibras, como carnes, ovos e vegetais, que são os nutrientes responsáveis por manter a saciedade por mais tempo. Além disso, o consumo de açúcar e ultraprocessados cria picos de glicose que caem rapidamente, fazendo o cérebro pedir comida novamente em poucos minutos. Fatores como desidratação e sono ruim, que desregula os hormônios do apetite, também sabotam a saciedade. Se o ajuste na dieta e no descanso não resolver, o problema pode ser metabólico, como diabetes ou distúrbios na tireoide. Antes de apenas tentar segurar a vontade, procure um endocrinologista ou nutricionista para garantir que o seu sistema hormonal está funcionando como deveria. Aqui,

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2: Municipal de Futsal de Travesseiro inicia nesta sexta-feira, 26. 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
4: De volta na sua programação com Fique Sabendo. Se você dorme de boca aberta, cuidado. Dormir de boca aberta não é apenas um detalhe ou uma mania, é um sinal de que sua respiração nasal falhou e o seu corpo precisou improvisar um jeito para o oxigênio entrar. Respirar pela boca durante a noite resseca a garganta e altera o pH da boca, aumentando o risco de cáries e mau hálito. Mais do que isso, a respiração oral costuma estar ligada à apneia do sono, que fragmenta o descanso e sobrecarrega o coração. Esse problema raramente é o hábito, mas sim o que está impedindo seu nariz de funcionar. Se você acorda com a boca seca ou se sente cansado, mesmo após dormir muito, procure um especialista. Daqui a pouco tem mais, fique sabendo.

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1: Essa é a programação Emoção FM, a sua amiga do Vale. Uma ótima tarde pra você. Você tá sabendo que hoje é sexta-feira? Sexta-feira, sua linda! O sol radiante nessa sexta-feira, né? Temperatura não tão elevada, mas o sol está radiante. Temperatura neste momento em 16,5 graus. 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Grupo Impacto e a hora. 1:02.
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1: 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GL Ar-Condicionado Automotivo e a temperatura 16,5 graus. Boa tarde.
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3: Oi, chegando com History Day, no dia 26 de junho de 1987, a Assembleia Geral da Organização das Nações Unidas decidiu firmar o Dia Internacional contra o Uso de Drogas Ilícitas como forma de consolidar a ação e a cooperação de uma sociedade livre do uso indevido de drogas. E em um dia como este, no ano de 1997, era lançado o livro Harry Potter e a Pedra Filosofal, o primeiro da famosa série Harry Potter. Beijo pra você. Tchau.
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1: Ótima tarde pra você, ligado na programação Emoção FM, a sua amiga do Vale, muito obrigado pela sua audiência. E pra você que tá trabalhando, você que tá na construção civil, e aí, manda pra gente aí, saiu aquele churrasco hoje, é? Hoje 26, hein? 26 aí de junho de 2026. É bom demais, hein? 26 ao contrário. Meu senhor, é o dia da coincidência. É, uma ótima tarde pra você. Como é que você tá? Tá aí na expectativa, final de semana chegando. É isso, né? Eu sei que todo mundo espera aquele momento do happy hour na sexta-feira à tarde. A moçada, além do happy hour, fica esperando o Pix. É! Bom demais, hein? Boa sexta-feira pra você. 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
1: Sempre num rádio perto de você, está a sua, nossa Emoção FM, amiga do Vale. Prazer imenso, boa sexta-feira.
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0: Essa é a sua amiga do Vale, a temperatura 16 graus, boa tarde.
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2: Ótima tarde pra você, ligado na sua, na nossa Emoção FM, Amiga do Vale. 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
2: 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Alô, Adriana Amorim, boa sexta-feira pra nós, né? Coisa boa demais, hein? Uma boa sexta-feira, aonde você estiver, tá muito bem sintonizado na programação Emoção FM. Você vai participando pelo 999-70-9010. Pede seu som, manda seu abraço e participa com a gente aqui na programação Emoção FM, essa tarde maravilhosa de sexta-feira.
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0: Atenção, bravo. Rio Estuposo foi um sucesso.
1: Bravo, bravo, bravo, bravo.
2: 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Ligado na Emoção FM. 18 pras duas, boa tarde.
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2: Emoção FM, a sua amiga do Vale, e a temperatura. Vamos atualizar porque ela subiu. 17,5 graus.
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2: Essa é a programação Emoção FM, a sua amiga do Vale. Uma ótima tarde para você. 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
2: A sua amiga do Vale, uma ótima tarde pra você. Adriana Morim, Loreci Rockenbach também participando aqui da programação Emoção. Janete, valeu, ótima tarde, os amigos em Lajeado, ligadinhos na programação Emoção FM, a sua amiga do Vale.
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demais. Ótima tarde pra você, ligado na Emoção FM, amiga do Vale, e você sintonizado em 90.1 e 92. Ai, vírgula 7. Boa tarde, Zilé. Zilé acordou agora, menina. Acorda, menina. Pera. Eu não acredito nisso, cara. Eu não acredito nisso. Ela mandou pro maninho antes, eu acho que era 10 pras 11, que ela tava indo cestear. Zilé! Acorda, Zilé! Ótima tarde pra você! Muito obrigado pela sua audiência!

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3: 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Sintonizado na emoção e a temperatura. 18 graus.
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3: Bom, essa é a sua Tarde dos Artistas. Boa, uma ótima sexta-feira pra você, onde você estiver, ó. Vou falar pra você o que vai rolar hoje, hein? Ó, a partir de agora, Seleção das Ruas está em Lajeado, no bairro Conventos, é isso. Olha só, a Copa do Mundo na voz da torcida pra você, do bairro Conventos. Fica ligadinho, daqui a pouco a gente vai dizer onde essa moçada tá por lá. Já passa, já chega buzinando, ó, eu vou dizer pra... Eu não podia falar, produção tá ali? Não, produção saiu. Ó, vou dizer pra você, adesiva o seu carro com... O adesivo da emoção, a produção chegou, da produção, da emoção, tá? Porque, ó, vai ter uma promoção legal, então fica ligado, tá? Fica ligado. É, eu falei baixinho que não era pra te ouvir. Ó, já chega lá, pessoal, tá no Pra Super e Atacado em Lajeado. Tá rolando aí a Seleção das Ruas, a Copa do Mundo na voz da torcida. Já chega buzinando, pega um brinde bacana, dá sua opinião. O que você tá achando da Copa do Mundo 2026?
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3: Olha aí, a Janete, Lajeado, participando com a gente. Tamo junto, minha querida. Ótima tarde pra você. A Elaine Haas tá nos preparativos do café, Elaine. Elaine, tu não tem ideia, tá? O meu pai aí, que ele me adotou, passou por aqui, deixou umas coisinhas pra detalhe. Ele me adotou, mas ele não sabe ainda, né, João? João!
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0: você.
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2: Tem um amplo estacionamento, um amplo supermercado, todo mundo convidado, inclusive hoje à tarde, para participar com a gente da nossa Seleção das Ruas. Tá confiante com o Brasil?
3: Com certeza, né? Ele voltou a dar esperança pra gente, né? Tá fazendo um bom jogo, apesar de ter sido roubado aquele gol lá, era pra ter sido mais, mas vamos pra cima.
2: Boa sorte pra gente, bom trabalho pra vocês e um ótimo final de semana.
3: Muito obrigado e pra todos da Rádio Emoção FM também.
0: Valeu!
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0: Pois, muito bem, valeu, maninho! Valeu aí o Marcos, a moçada toda aí do Praz Super Atacado, hein? 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Mas já chega buzinando agora, por quê, senhoras e senhores? Eu digo por quê. A moçada da Emoção FM tá por lá esperando por você. É isso. E tá rolando a Seleção das Ruas, a Copa do Mundo na voz da torcida. Senhoras e senhores, boa tarde pra você! Ligado na Emoção, eu fico emocionado com tudo isso acontecendo. Vamos lá!
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0: 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E a temperatura elevada, 19 graus.
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0: 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Deixa eu mandar abração aqui pra nosso ouvinte que veio na corrida aí. Eita, coisa boa demais, ó. Aí, tá muito feliz. Leonilda Alves de Arroio do Meio, agora vai preparar aquele chimarrão. Leonilda, grande abração, obrigado pela sintonia, querida. Ó, bom chimarrão também, e aumenta o volume aí.
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0: 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Ligado, sintonizado na Emoção FM, amiga do Vale a Hora. 20 para as 3.
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0: Emoção FM, a sua amiga do Vale, e a temperatura 18,5 graus.
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1: Uma ótima tarde para você sintonizado na programação Emoção FM, a sua amiga do Vale. Vamos juntos fazendo a trilha sonora da sua vida em 90.1 e 92,7. Ó, a nossa amiga aqui, né, passou por aqui, levou um brinde embora, chimarrãozinho já tá pronto. Abração, bom final de semana para você também, minha querida. Nós que agradecemos a visita. Ah, é, Leonilda Alves e Arroio do Meio, grande abraço. Abração, obrigado pela sintonia. Ó, Vanessinha já mandou um recado aqui. Ó, o Jonas pediu sucesso e vai curtir na sequência. Porcelanato com Panda. Mas tudo começa com lembrança boa. Traia Véia.
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0: É isso! Porcelanato Panda na programação Emoção FM, ó. Eu digo pra você, isso é bom demais, hein? Mandar um abração pra Patrícia. Patrícia pagou uma cuca. É, já tá vindo pra Emoção FM. Café da tarde, Patrícia, nossa colega, nossa colega pagou. Pagou, ó, pra você que tá aí em convento, vai passar no mercado, quer ajudar o pessoal da rádio aí, paga um chocolatinho, paga um chocolatinho. O bis que pagaram outra vez foi maravilhoso. Por que que eu falo isso, senhoras e senhores? Porque tá rolando, em Lajeado, sabe o quê? Tá rolando aí a seleção nas ruas. Deixa eu mandar um abração, Anderson Dávila, ligadinho na Emoção FM. O que tá rolando em Lajeado? Fala pra gente.
1: Brasil!
0: O quê?
1: Brasil, a seleção chegou!
0: Sim! O que tá rolando? 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
0: 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E a temperatura. Opa, vamos lá! 18,5 graus.
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0: Ótima tarde pra você. 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
0: Uou, olha aí! Hoje eles estão.

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2: Valeu, olha aí, tá rolando. 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
0: Ótima tarde para você, 3:23. 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
0: 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Ó, vou dizer pra você, tá rolando a seleção nas ruas, a Copa do Mundo, na voz da torcida, os meninos estão no bairro Conventos, em Lajeado, em frente ao Praça Super e Atacado. Passa por lá, deixa seu depoimento. É isso, aproveita, pega aquele brinde, converse com essa moçada bacana demais que tá em Lajeado. Olha só, nosso amigo Darcy e a Sidônia no bairro Planalto, em Lajeado, ligados na programação Emoção. Muito obrigado pela audiência.
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1: Vai, boiadeiro!

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0: sua amiga do Vale, uma ótima tarde pra você. Pra você sintonizado em 90.1 e 92,7. E a hora? 18 para as 4.
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3: Olá, olá, chegando por aqui nessa sexta-feira com meu amigo Pet. E você sabia que os gatos gostam de comer várias vezes ao dia? E existem cuidados específicos com seus potinhos? Então, atenção, mantenha os recipientes de água fresca, ração bem longe da caixinha de areia e ligeiramente separados um do outro no espaço. Escolha modelos com diâmetro largo para que o felino consiga se alimentar sem encostar os bigodes nas bordas, evitando irritações. Prefira sempre os comedouros de aço inoxidável que não acumulam bactérias e são super duráveis contra quedas.
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0: 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Uma ótima tarde e a temperatura... 19 graus.
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1: Qual que vai ser a desculpa que você vai inventar pra ele hoje, hein? Deixa eu te perguntar uma coisa.

0: 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A hora? 16h.
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0: Emoção FM, a sua amiga do Vale, ó, fim de tarde chegando, 16h, né? Mas já tá chegando. Estávamos aí com 19,5 graus, já reduziu 1 grau, agora neste momento 18 graus e 5 décimos.
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0: A sua amiga do Vale, uma ótima tarde para você. Vamos juntos fazendo a trilha sonora da sua vida em 90.1 e 92,7.
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0: aqui na programação Emoção, a sua amiga do Vale. Durante essa tarde, nós tivemos aí a colaboração, né, do nosso colega Ademir. O Ademir teve um pedido especial. Ademir, quem pediu a música aqui, Ademir? Boa tarde.
1: Boa tarde.
0: Tudo certo? Ah,
1: tudo. É. Foi o filhote Pedro.
0: Filhote?
1: É. Olha aí. Não, ele vai me pegar na orelha.
0: É.
1: Ai, não sou filhote, não. Filho pediu uma música, eu acho.
0: Pediu uma música?
1: É.
0: Então vai. Como é que é o nome dele?
1: Pedro.
0: Pedro, pra ti, Pedroca, olha aí.
2: Tá

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1: Uma excelente sexta tá no ar o nosso Papo Sério. A asma é uma doença séria, caracterizada por uma inflamação crônica nos brônquios e bronquíolos do pulmão. Esse processo inflamatório nas vias aéreas inferiores pode se tornar agudo e atacar devido a diversos gatilhos. Fatores alérgicos como poeira, mudanças bruscas de temperatura, estresse emocional ou poluição causam as crises. Durante esses episódios, ocorre uma forte obstrução da musculatura lisa, dificultando a passagem livre de ar no peito. Os sintomas principais geram muito desconforto e incluem falta de ar intensa, chiado no peito e tosses de forma persistente. O diagnóstico correto deve ser feito por um médico especialista após a análise detalhada de todo o histórico do paciente. Geralmente, a asma aparece associada a outras condições alérgicas comuns, como a rinite crônica ou a dermatite de pele. O exame mais indicado e recomendado para confirmar o quadro é o de função pulmonar, conhecido como espirometria. Esse teste clínico mede com precisão a capacidade respiratória e o volume de ar que o indivíduo consegue soprar. Por se tratar de uma condição crônica, a asma não tem cura definitiva e acompanha a pessoa por toda a sua jornada. Mesmo quem teve crises na infância e passou anos sem manifestar nenhum sintoma não está livre de uma nova crise. O retorno dos espasmos pode acontecer em qualquer idade se o paciente for exposto a gatilhos ambientais fortes. Por isso, realizar o tratamento médico contínuo e preventivo é a única forma de manter os brônquios bem protegidos. O uso correto dos medicamentos inalatórios garante que o paciente tenha total controle sobre a sua respiração. Não ignore os sinais do seu corpo. Consulte um pneumologista, siga o tratamento e garanta sua qualidade de vida. Uma excelente sexta, um bom final de semana e até o nosso próximo Papo Sério.
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2: Emoção FM, a sua amiga do Vale, a temperatura 18 graus. Boa tarde.
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7: Uma ótima tarde para você, onde você estiver, tá em casa, tá no trabalho, tá muito bem sintonizado. Na Emoção FM, amiga do Vale.
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0: Muito obrigado, gente. Obrigado pela presença, obrigado pela energia de vocês, obrigado pelo carinho.
1: Obrigado por estar aqui com a gente em mais um dia especial, mais uma noite especial. Que Deus abençoe nossos fã-clubes, nossos amigos, nossos familiares. Muito obrigado por somar com a gente toda essa noite.

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0: Ótima tarde para você, 17 minutos nos separam das 5 horas da tarde. 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

0: ótima tarde pra você, ligado na Emoção FM, sim, a sua amiga do Vale. Senhoras e senhores, muito obrigado pela sua audiência ao longo desta semana espetacular aqui na Emoção FM, a sua amiga do Vale. Muito obrigado. Muito obrigado pela sua audiência, pela sua participação ao longo dessa semana. Deixa eu ver aqui, ó. Ó, deixa. Olha aí. Não, isso aqui já vamos deixar programado. Ah, ô, Ju, na sequência, eu acho que o Douglas consegue programar esse sucesso pra você aqui na programação Emoção FM, tá bom? Valeu, obrigado pela sintonia, ó. Os amigos de Encantado ligados na Emoção FM. Gente, encontro marcado na segunda-feira a partir das 7:30, entre 7:30 e 8:30 da manhã com Faixa Policial. A partir das 5 horas, senhoras e senhores, vão ter o orgulho, prazer de ouvir aí o fenômeno da Emoção FM entre 5 e 7 da noite com a programação aqui do o melhor locutor entre 5 e 7 da noite da Emoção FM. É isso.
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0: 5 horas.
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0: 17 graus e meio.
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0: Internacional do Gole.
1: E o gole, que hora que dá de tomar?
0: Manda pra mim se você já tá liberado pra tomar o gole, porque eu tô liberando, hein?
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0: O batidão tá no ar, então manda teu recadinho aqui, 999-70-9010, tá bom? 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

0: Uma medley lindona do Rainha Musical, Boletos do Coração com Banda 10 e Parede de Vidro com Tia Chaleira aqui na programação da Amiga do Vale. Mandar aquele alusão especial, aquele abraço pra, claro, pra ela, Adriane. Tá ligadinha com a gente? Sextou, minha querida. Eu tô só pelo gole, diz ela. Só depois das 19 eu também. Depois das 19, hoje, Adriana, eu vou ter que tomar um gole. Eu quero ver, eu vim trabalhar amanhã de manhã. Eu quero só ver, vão estar enrolando a língua ainda. Ai, a Calvin Indústria Musical, como num filme, um bom finalzinho de tarde, sexta. Um ótimo e abençoado final de semana pra todos nós. Um beijo pra você, Adriane. Obrigado pela sua companhia de sempre, né? Hoje é sexta-feira, hoje eu vou liberar o gole. Tá liberado
1: agora. E o gole!
0: Tá liberado.
1: Que hora que
0: gole,
1: dá de já. Tomar?
0: Olha só
1: que
0: ó, a Tia Zilé também tá com a gente. Boa tarde, minha querida. Excelente fim de tarde de sexta-feira. Abençoado final de semana chegando aqui. Olha só que coisa boa. Oh, inclusive, falando em gole, se você tem um gole aí e quer me convidar pra ir tomar, hoje às 7 horas eu saio daqui e vamos tomar um gole. Pelo menos umas 2 ou 3 eu vou ir tomar, viu? Oh, o Ademir tá aqui. Vamos rapidão aqui, Ademir Chucrute, nosso
2: Oi.
0: Colega. Pega aí, pegou aí?
2: Acho que já isso, tá funcionando. Isso, é esse.
0: Amanhã de tarde, Ademir. Sábado e eu vou tomar o gole também.
2: Amanhã,
0: amanhã também. Vou tomar hoje, tomar amanhã o gole. Sextou e o final de semana hoje tem, já era. Tem, vamos derreter. E eu vim.
2: Não tem carro. Apresentação hoje de noite, hoje, não, oficial.
0: Hoje, final de semana eu tô de folga.
2: Ô, oh, maravilha.
0: Vamos tomar o gole, vamos derreter o gole. E vai ter Sábado no Sucesso amanhã de tarde, né?
2: É pra ter, é.
0: Tem, né? Tu toca a música do gole pra mim, amanhã no
2: Eu acho que sim.
0: Toca pra mim, eu vou estar ouvindo ali. Vou te mandar um aqui, ó. Toca do gole, o bar da esquina. Toca
2: foto 3x4.
0: Foto 3x4.
2: Calcinha de renda.
0: Meu Deus do céu, uma atrás da outra, assim.
2: É.
0: Tem um medley do São Francisco. Vou até eu tocar depois aqui. Tem gola manchada, camisa manchada junto, mais umas outras ali. Tem umas boas ali. Aí tu toca detalhe, nós vamos.
2: Tem rainha ver. Também, aquela.
0: Corre de amor.
2: Bota, é...
0: bota tudo.
2: E tudo isso no final vai ficar no fio da navalha, hein?
0: No fio da navalha, olha só. Bom, um abraço aqui especial, Ademir, pro nosso amigo Márcio da MH Metalúrgica. Ele tá ouvindo a gente, tá dando aquela carona pro batidão da emoção. Alô, Márcio, meu querido. Diz ele, hoje tem gole. Será o Márcio? O que tu acha? Vamos tomar um gole hoje, Márcio? Me confirma aí, Márcio. 7 horas eu tô parando aqui. Me avisa se tu vai estar até mais tarde aí que nós vamos botar pra derreter, viu? Quem mais tá aqui, ó? Deixa eu ver, ó. Os amigos da Emoção FM, quero ver a música do Nando, o Moreno Chapeludo. Sou de Encantado, Rio Grande do Sul, adoro essa rádio. Valeu, meu amigo, obrigado pela companhia, viu? A Ju tá ligadinha com a gente, é isso? Acho que é isso, né? Pelo que eu vi aqui. É uma música com Nando Moreno, o Chapeludo. Vamos procurar aqui. Vamos procurar pra trazer pra ti, tá bom, minha amiga?
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0: 5:22, meu povo.
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0: A Prefeitura de Arroio do Meio apresentou na noite desta quinta-feira, dia 25, o detalhamento do programa de indenizações destinado aos proprietários de imóveis atingidos pela enchente histórica. As informações foram divulgadas durante uma reunião realizada no Salão Comunitário da Comunidade Católica do bairro Aimoré, que reuniu moradores das áreas contempladas. O município receberá do governo do estado 31,1 milhão de reais para viabilizar a compensação financeira aos proprietários de cerca de 320 matrículas localizadas em áreas consideradas de risco. Serão contemplados imóveis situados em toda a extensão da rua Campos Salles, no bairro Navegantes, além das áreas dos bairros Tiradentes e São José. Segundo a administração municipal, terão direito à indenização os proprietários que ainda não foram contemplados pelos programas habitacionais implantados após a enchente. Os valores serão definidos pelo estado, conforme as características de cada imóvel. A estimativa é de uma indenização média de R$ 88 mil por propriedade, com valores que podem variar entre R$ 25 mil e R$ 240 mil.
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0: Atualizando a temperatura aqui na Emoção FM, 17 graus.
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Vamos trazendo muito mais sucesso aqui na programação.

0: Tá aí, gente, retoque de batom G10 e os atuais. Também teve como num filme com indústria musical. Por aqui também, tiro de batom com Tia Chaleira e Rainha Musical. Mandar uma alusão especial aqui, pessoal que tá ligadinho com a gente, né, Ademir? Quem é que tá aí participando conosco?
1: Oi, Douglas. Sim, o nosso amigo Luiz Royer, presidente do Esporte Clube Internacional de São Luís.
0: Olha só, que vai ter baile, inclusive, né?
1: Isso aí, por lá. Dia 11 de julho, todos convidados já. Parceria assinada por aqui e nós vamos dar aquele destaque também.
0: Com certeza, né?
1: Janta servida nas mesas aí.
0: Eu vi estilo espeto corrido, né?
1: Isso aí.
0: Isso é diferenciado, isso não é pra qualquer um, cara.
1: Não, e já comi espeto corrido. Toda gauchada também, né?
0: Espeto corrido que eu comi, eu tinha que correr atrás do espeto sempre. Nunca vieram com ele correndo comigo ali.
1: Vamos. Então não perca, dia 11 de julho, todos os caminhos levam a São Luís, capitão, no Esporte Clube Internacional.
0: Tá feito o convite então, meu querido. Olha aí, ó, todo mundo tá lá, hein? Mandar um abração também, meu amigo Anderson Dávila, ligadinho com a gente. Fala, garoto.
2: E aí, Douglas?
0: E aí?
2: Douglas, é o Anderson Dávila curtindo o batidão da emoção no nosso sextou, Douglas.
0: Como é que tá?
2: Douglas, hoje eu sei que tá falando do dia do gole, né? Mas hoje eu tô de boa.
0: Hoje é gole, hoje é gole. Não. Fala aí pra cá.
2: Hoje eu tô legal. Douglas, encaixa pra mim aí, pode ser Rogério Magrão e Banda, o TBT preferido, né? Que essa boa. Aí vai doer na alma, né, Douglas?
0: Ai, ai,
2: tá
0: ai.
2: Bom? Diz que eu tô de boa hoje, tá bom, Douglas?
0: Tá
2: tamo
0: bom.
2: Junto aí, abraço. Valeu.
0: Valeu, valeu, meu querido. Um abraço pra ti, viu, Anderson. Valeu demais pela sintonia. Já tem mais sucesso e muito mais música aqui na Amiga do Vale. Vai participando. FM 19:06.
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6: Olá, meus queridos, tudo bem? 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
0: 17 graus.
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0: 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Amanhã, hein?
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0: E eu vou mandar um beijão especial pra este garoto lindo que o Dindo ama demais. Olha só, fala, meu amor.
2: Ô, Dindo, canta uma música bem linda pra gente.
0: Vamos cantar.
2: Um dia que eu vou ir lá no carro de vocês, não sei que
0: eu... É, eu tô esperando.
2: Ficar de noite.
0: Tu tá me devendo.
2: Mas vou ir lá um dia, tá?
0: Tu tá me devendo uma visita, meu amor. É.
3: Canta uma música bem legal pra nós.
0: Vou cantar, vou tocar. Tá bom. Um beijo, Cauê, meu amor. Um beijo pra Sofia, pra vocês dois, tá bom, meus queridos? Ó, um beijão do Dindo aqui, ó.

0: 6 horas, já volto, hein?
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2: Uma boa tarde para você, meu amigo, minha amiga, nesta sexta-feira, dia 26 de junho. Que bom a gente estar aqui nesta prece da Ave Maria para esse momento de oração e de escuta da palavra de Deus no final deste dia. Quando Jesus desceu da montanha, grandes multidões o seguiam. E eis que um leproso se aproximou e prostrou-se diante dele, dizendo: Senhor, se queres, tens o poder de me purificar. Jesus estendeu a mão e, tocando nele, disse: Eu quero, fique purificado. Imediatamente ele ficou purificado da lepra. Então Jesus lhe disse: Não conte a ninguém, mas vá apresentar-se ao sacerdote e leve a oferta que Moisés ordenou, como prova para eles. Encerrado o grande discurso do mestre, com diversos ensinamentos importantes, Mateus começa a narrar os milagres de Jesus, entremeados pelos chamados de discípulos e instruções para eles. Depois da teoria, a prática. Após proclamar o reino, Jesus inicia a sua instauração, enfrentando e vencendo o mal em suas várias manifestações. Desce do monte para agir na planície, unindo assim a sua dimensão de mestre à de Messias, iniciando com a purificação do leproso. São interessantes as particularidades do diálogo entre Jesus e o leproso, narrado por Mateus. O leproso reconhece o poder que age no mestre e pede com humildade: Senhor, se queres, tens o poder de me purificar. Eu quero, afirma Jesus, libertando aquele homem do mal que o impedia de conviver na comunidade. Jesus tem o poder de curar nossos males também hoje, mas temos a coragem de nos aproximar dele e pedir humildemente a transformação que precisamos? Ave Maria, cheia de graça, o Senhor é convosco, bendita sois vós entre as mulheres, e bendito é o fruto do vosso ventre, Jesus. Santa Maria, Mãe de Deus, rogai por nós, pecadores, agora e na hora de nossa morte. Amém. Que o bondoso Deus te abençoe, te proteja e sempre te guarde com saúde, paz, serenidade, fé, esperança. Ele que é Pai, Filho e Espírito Santo. Amém. Uma boa noite para você, meu amigo e minha amiga.
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0: 15 graus.
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0: Olha aí, gente! Voltamos para seguir com a segunda hora do nosso Batidão na Emoção. 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
0: E os recados por aqui, tem gente mandando aquele recadinho de áudio. Oi, boa noite.
9: Oi, locutor, tudo bem?
0: Tudo bom.
9: Eu sou Marli Rocambá, aqui do Bairro Bom Pastor.
0: Oi, Marli.
9: Quero oferecer uma música pra vocês da rádio e pro meu namorado Dirceu Garcia da Silva, do Bom Retiro. E pra quem tá ouvindo, pra todos os ouvintes, e pra minha amiga Yara, tá?
0: Tá bom.
9: Essa é uma música alemã do Forró Fica Amor e Boa. Rosas Vermelhas, tá?
0: Tá bom, minha querida.
9: Possível.
0: Valeu, Marli, um abraço pra você, tá bom? Um abraço pra você, pro namoradão, pro seu amor, pra amiga também, obrigado pela companhia. A Loreci Huckenbach também, estão ligadinhos na Emoção FM, uma boa noite pra você, Loreci. Obrigado pela companhia, viu? Um grande abraço pra ti e pra toda a família sintonizada aqui no nosso Batidão na Emoção. Vamos tocar sucesso? Meu amigo Anderson Dávila tá esperando o TBT preferido com Rogério Magrão e Banda. Hoje é sexta, gente, é dia do gole. Conta pra mim se tá tomando gole aí.

0: 6:20.
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3: 15 graus no Vale.
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Karina, amiga do Vale, né? Manda seu recado, manda seu alô, 999-70-90-10 e vem junto comigo curtir esse fim de tarde maravilhoso, sexta-feira. Hoje é dia do gole, gente. Pra mim, você tá tomando gole aí. Eu vou tomar um gole hoje, quer saber. 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Meu amigo Antônio, em Pouso Novo, ligadinho com a gente, que eu vi as duas enfermeirinhas, né? Tô oferecendo pra Maria Fagundes em Santa Cruz do Timbó. Vai tocar. Vai tocar já já a enfermeirinha aqui na...

0: 18 para 7.
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0: Caneta e papel na mão, gente. Vamos aí que tá chegando os números da sorte pra você ligadinho na Emoção. Quinto prêmio, 6.170.6170. Quarto prêmio, 771.771. Terceiro prêmio, 4.790.4790. Segundo prêmio, 1.158.1158. E o primeiro prêmio, 3.482.3482.
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0: Atualizando a temperatura no Vale, no nosso finzinho de tarde, 14,5 graus.
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0: aí, turma, o nosso Batidão Emoção seguindo aqui na Amiga do Vale até às 19 horas com o melhor do bailão, não é mesmo? 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
0: E aquele abraço especial vai pra Cris agora, a Soraya. Olha, tem uma caipira. É, meu povo, um beijão pra vocês, viu? Que coisa linda, hein? A mamãe, a filhota. Então aí, ó, hoje pelo jeito vai ser só no quentão, diz aqueles. Não vai ter gole hoje, não. Gole vai ser o quentão, né? Tá bom, meu querido. Um abração pra vocês, tá bom? Obrigadão pela sintonia, um beijo. Obrigado pela companhia de cada um de vocês. Eu vou pro gole. Hoje eu vou ter que derreter um gole aqui, sim. Bora curtir mais sucesso por aqui? Tá chegando o destaque nacional, calamidade emocional.

Sétimo Sentido e Corpo e Alma também teve calamidade emocional com destaque nacional. 6:52, meu povo, eu vou ficando por aqui. Desejo a vocês um ótimo, abençoado final de semana. Amanhã de manhã eu tô de volta e espero cada um de vocês aqui participando, interagindo comigo com o Chimarrando com Emoção, viu? É, meu povo, amanhã de manhã estaremos juntos aqui todos nós. E pra fechar a sexta, claro que tem que ter o gole, né? E o gole! Eu vou pro gole também. Valeu!

0: dormir dentro de um armário pode parecer estranho hoje, mas entre a Idade Média e o século XX, as camas caixa eram o auge do conforto na Europa. Esses móveis eram basicamente guarda-roupas de madeira com uma cama embutida, usados para enfrentar dois grandes problemas da época: o frio e a falta de privacidade. Ao fechar as portas de madeira, o calor corporal ficava retido no pequeno espaço, criando um refúgio aconchegante contra os invernos rigorosos e as correntes de ar das casas antigas. Curiosamente, esse conceito está voltando à moda no século XXI, com os hotéis cápsula e os microapartamentos tecnológicos. Parece que depois de século, estamos redescobrindo que dormir em um casulo protegido pode ser muito mais relaxante do que um quarto totalmente aberto. Você trocaria sua cama atual pela segurança e pelo quentinho de um armário planejado, ou te daria um pouco de agonia, hein?
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0: Brasília, 19 horas. Está no ar a Voz do Brasil. As notícias do governo federal que movimentaram o país no dia de hoje.
1: Olá, boa noite.
0: Boa noite para você que nos acompanha em todo o país.
1: Sexta-feira, 26 de junho de 2026.
0: Vamos ao destaque do dia: desenvolvimento da indústria naval brasileira.
1: Presidente Lula visita construções de barcos de apoio marítimo da Petrobras em Itajaí, Santa Catarina.
0: Eles fazem parte do programa Mar Aberto de renovação e ampliação da frota do sistema Petrobras.
1: Mais de 2 mil profissionais estão envolvidos na construção de 16 embarcações e presidente destaca a geração de empregos na indústria naval.
2: Por que que não compra da China? Porque a China não paga salário do povo brasileiro.
0: E ainda desemprego no menor patamar desde 2012.
1: Dados do IBGE apontam que taxa de desocupação ficou em 5,6% no trimestre encerrado em maio. Luana Karen.
3: Outro destaque foi a queda na taxa de subutilização, que atingiu 13,3%, o menor nível da série histórica.
0: E queda também na evasão escolar.
1: Censo da Educação mostra que abandono da escola diminuiu 61% entre 2022 e 2025.
0: Índice de reprovação no ensino médio também caiu 65% no período. Pablo Mundim.
4: De acordo com o Ministério da Educação, os resultados refletem um conjunto de políticas voltadas à permanência dos estudantes na escola, entre elas o programa Pé de Meia.
1: Hoje, na apresentação da Voz do Brasil, Mariana Jungmann e Luciano Seixas.
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1: O presidente Lula acompanhou hoje o andamento da construção de 16 barcos da Petrobras em Itajaí, Santa Catarina.
0: O programa Mar Aberto prevê a renovação da frota da companhia, com previsão de entregar 98 embarcações nos próximos 7 anos.
1: Lula também participou do lançamento ao mar de uma fragata da Marinha, a primeira de 4 unidades que estão sendo construídas para aprimorar a defesa marítima do país.
0: O presidente Lula visitou as construções de barcos de apoio marítimo da Petrobras em Itajaí, Santa Catarina. Mais de 2 mil profissionais estão envolvidos nas obras de 16 embarcações. A iniciativa faz parte do programa Mar Aberto de renovação e ampliação da frota do sistema Petrobras. Com previsão de entrega para julho, uma das embarcações em construção no estaleiro Detroit, em Itajaí, é a Starnav Electra de transporte de suprimentos. O barco conta com sistemas de geração e distribuição de energia, além de novas tecnologias de pintura e de sistemas anti-incrustação, contribuindo para menor consumo de combustível e menor nível de emissões de poluição. Segundo a presidente da Petrobras, Magda Chambriá, os empreendimentos se alinham com a política verde da empresa.
5: Esses barcos têm tecnologia atual embarcada, respeitam o nosso Acordo de Paris, respeitam as nossas intenções de sustentabilidade, apoio ao meio ambiente.
0: O presidente Lula destacou o fortalecimento da indústria naval brasileira.
2: A coisa custa 10 milhões mais barato. Por que que não compra da China? Porque a China não paga salário do povo brasileiro. Mas quando você compra de lá, você não desenvolve a indústria nacional. Quando você compra de lá, você não desenvolve tecnologia aqui. Quando você compra de lá, você não gera emprego aqui.
0: O programa Mar Aberto prevê a construção de 96 embarcações até 2032, com investimentos estimados de R$ 32 bilhões na indústria naval brasileira. Mais cedo, o presidente Lula participou em Itajaí da cerimônia de lançamento ao mar da fragata Cunha Moreira. Com 107 metros de comprimento, convés de voo e hangar para helicópteros, a fragata conta ainda com radares, sistemas de armas avançados e sensores integrados. Nesse projeto, o governo do Brasil está construindo 4 navios de guerra, com investimentos de quase 14 bilhões de reais do Programa de Aceleração do Crescimento, o novo PAC. Reportagem Graziele Bezerra. A taxa de desocupação entre março e maio desse ano foi de 5,6%, menor patamar da série histórica.
1: E o rendimento médio do brasileiro aumentou.
0: Dados mostrados pela PNAD Contínua, divulgada hoje pelo IBGE.
3: O número de brasileiros procurando por uma oportunidade de trabalho retornou ao menor patamar da série histórica, iniciada em 2012. A taxa de desocupação no trimestre encerrado em maio foi de 5,6%. O índice ficou estável na comparação com o trimestre anterior e teve queda de 0,6 pontos percentuais em relação ao mesmo período do ano passado. Outro destaque da Pesquisa Nacional por Amostra de Domicílios Contínua foi a queda na taxa de subutilização, que atingiu 13,3%, o menor nível da série histórica, como explica o analista do IBGE, William Kratochwil.
6: Mais importante é quando observamos a subutilização do mercado de trabalho, ou seja, aqueles que trabalhavam menos horas do que gostariam, aqueles que estavam desalentados, aqueles que estavam fora do mercado de trabalho, mas estão potencialmente ligados a ele, que apresentaram reduções nos seus contingentes, e isso diminuiu a taxa de subutilização do mercado de trabalho, o que é um fator importante, mostrando que o mercado ele continua absorvendo a mão de obra que não estava sendo utilizada.
3: No caso dos empregados com carteira de trabalho assinada, o índice se manteve estável, com quase 40 milhões de pessoas formalizadas. No começo do ano, a gerente Fabiana Barros foi contratada em uma loja no centro de Brasília. Para ela, o cargo com carteira assinada representa tranquilidade.
7: Eu acredito que a vantagem ela é muito boa, porque além de ter os benefícios que a própria empresa fornece, que é o 13º, as férias, então assim, é muito bom.
3: O rendimento médio do brasileiro também subiu, como explica o subsecretário de Política Macroeconômica do Ministério da Fazenda, Rafael Ramires Leão.
8: O rendimento médio real dos trabalhadores no trimestre foi de R$ 3.726, uma alta de 4% em relação ao mesmo período do ano anterior. E na comparação com 2022, esse rendimento está 20% mais alto, um avanço que mostra que a queda no desemprego veio acompanhada de ganho real no bolso do trabalhador.
3: A taxa de ocupação medida pelo IBGE leva em conta empregados com ou sem carteira assinada, funcionários públicos, trabalhadores domésticos e trabalhadores que atuam por conta própria. O número de brasileiros ocupados chegou a 102 milhões e 700 mil, uma alta de 0,5% em relação ao trimestre anterior, o que representa 558 mil pessoas a mais incluídas no mercado de trabalho. Reportagem Luana Karen.
1: O governo do Brasil trabalha para tentar atualizar o teto dos microempreendedores individuais.
9: Durante participação no programa Bom Dia Ministro, produzido pela empresa Brasil de Comunicação, o ministro do Planejamento e Orçamento, Bruno Moretti, explicou que um projeto de lei será enviado ao Congresso e prevê atualização entre 2027 e 2028.
10: A gente está trabalhando aqui com a perspectiva de atualizar esse teto para um patamar aí entre 130 e 140 mil, que é mais ou menos a reposição da inflação. Isso é absorvível desde que isso seja feito de maneira escalonada, entre 2027 e 2028. Fazendo isso de forma escalonada, a gente consegue absorver nas contas públicas, a gente consegue, inclusive, cumprir todo o nosso regramento orçamentário e fiscal.
1: Criação de gado irregular, garimpo ilegal e desmatamento em área de conservação.
9: Todos esses crimes foram desarticulados em uma operação do ICMBio no estado do Pará, que terminou essa semana.
1: Durante a ação de fiscalização, o órgão encontrou fortes indícios de criação clandestina de gado dentro da estação ecológica da Terra do Meio.
11: Uma área de proteção ambiental que abriga diversas plantas e animais, como o macaco-aranha da testa branca, que está em perigo de extinção. Essa é a Estação Ecológica Terra do Meio, localizada entre os rios Xingu e Iriri, no Pará. Foi nessa importante área de proteção ambiental que o Instituto Chico Mendes de Conservação da Biodiversidade realizou a Operação Pasto Nulos para acabar com o desmatamento ilegal, a criação de gado irregular e o garimpo ilegal. A ação começou no dia 3 de junho e foi marcada por resistência dos invasores, que ameaçaram policiais, destruíram pontes e tentaram furtar o gado apreendido. Ao todo, foram aplicados 6 milhões e 500 mil reais em multas, além de bens retidos, como escavadeiras, trator, motocicletas e motores estacionários. Fiscais também apreenderam ouro ilegal e mercúrio, que é um metal altamente tóxico que contamina água, peixes e seres humanos, e 436 cabeças de gado, que agora terão outro destino, como explica o presidente do ICMBio, Mauro Pires.
12: E esse gado depois foi destinado para programas sociais, né? Para combate à fome, para a merenda escolar, né? De escolas municipais, também para hospitais, é importante dizer.
11: De acordo com Mauro Pires, os criminosos eram reincidentes, já tinham sido multados e foi encontrada uma grande rede de atividades ilegais.
12: Que não se trata ali de um pequeno produtor que tinha duas, três vacas de produção leiteira ou para sua família. A gente estava falando de uma rede clandestina de criação de animais em áreas protegidas e prejudicando aqueles produtores que seguem as regras. Aquele produtor que vacina os seus animais, registra os seus animais no órgão sanitário estadual.
11: Além do ICMBio, a Operação Pasto Nulos contou com apoio da Força Nacional, Polícia Federal, Polícia Militar do Pará e IBAMA. Reportagem Raquel Mariano.
9: O INSS inaugurou hoje a 7ª unidade do PrevBarco, a agência flutuante da Previdência que leva atendimento a comunidades afastadas dos centros urbanos.
1: O novo PrevBarco foi inaugurado em Belém, no Pará, e vai atender municípios do arquipélago do Marajó e do Amapá.
13: Uma nova agência flutuante do INSS foi inaugurada nesta sexta-feira em Belém, no Pará. O PrevBarco Belém 2 vai levar serviços previdenciários e assistenciais a comunidades ribeirinhas, indígenas e quilombolas de difícil acesso no Marajó e no Amapá. Os atendimentos ocorrem de forma direta, sem a necessidade de agendamento prévio. Durante a solenidade, o ministro da Previdência Social, Volney Queiroz, revelou o impacto pessoal que a iniciativa causou em sua gestão.
14: Esse PrevBarco, desde quando nós tivemos o primeiro contato na Previdência Social com a política do PrevBarco, foi uma coisa que me emocionou, chamou minha atenção e fez com que eu quisesse me dedicar a aumentar o número de PrevBarcos e a fortalecer essa política.
13: A presidente do INSS, Ana Cristina Silveira, defende que a nova estrutura flutuante consolida uma previdência social mais inclusiva e acolhedora.
15: O PrevBarco é, acima de tudo, um símbolo. Símbolo do Estado que através aprendemos para chegar às pessoas. Símbolo de uma gestão que não espera cidadão. Que vale para ele. E garantindo que nenhum brasileiro fique para trás.
13: O modelo operacional destaca-se por ser resolutivo, ou seja, ele permite que o cidadão saia com o resultado do requerimento na hora. O tratorista Isaías Rosário da Silva, de 65 anos, conseguiu a concessão da aposentadoria diretamente no barco e celebrou a agilidade do serviço.
16: Foi feliz porque já estou com a carta já aposentado. Ajudava bastante, nem falava, né? E agora foi maravilhoso.
13: Com a chegada do Belém 2, o Ministério da Previdência Social eleva para 7 o número de PrevBarcos em atividade simultânea nos rios da região norte. Reportagem Pedro Sardinha.
9: O Ministério das Relações Exteriores confirmou as mortes de uma brasileira e um brasileiro entre as vítimas dos fortes terremotos que atingiram a Venezuela na última quarta-feira.
1: O Itamaraty afirmou em uma rede social que está prestando assistência consular às famílias das vítimas.
9: Hoje, uma missão humanitária do Brasil partiu de Guarulhos, em São Paulo, com destino a Maracay, na Venezuela.
1: Foram enviados cães farejadores e equipamentos especializados para busca e resgate urbano, além de equipes e materiais médicos para cuidado das vítimas.
17: O Brasil enviou nesta sexta-feira ajuda humanitária para a Venezuela. A aeronave KC-390 Millennium da Força Aérea Brasileira decolou de Guarulhos, em São Paulo, com destino a Macaray, na Venezuela. Foram enviados médicos, cães farejadores e equipamentos especializados para apoiar a Venezuela após os terremotos da última terça-feira. São 12 toneladas de material de apoio e uma equipe de busca e resgate urbano, que reúne profissionais da Secretaria Nacional de Promoção e Defesa Civil, de militares do Corpo de Bombeiros de Minas Gerais, São Paulo e do Paraná, além de especialistas da Agência Nacional de Telecomunicações, a Anatel. A missão humanitária brasileira é coordenada pela Agência Brasileira de Cooperação do Ministério das Relações Exteriores. Priscila Machado, para a Voz do Brasil.
9: De acordo com o último balanço divulgado pelo governo da Venezuela, 920 pessoas morreram e mais de 3 mil ficaram feridas.
1: Ainda segundo o governo venezuelano, mais de 4 mil pessoas.
17: As Relações Exteriores. Priscila Machado, para a Voz do Brasil.
9: De acordo com o último balanço divulgado pelo governo da Venezuela, 920 pessoas morreram e mais de 3 mil.

0: apoio aos venezuelanos.
1: A decolagem está prevista para as 8 horas da manhã, horário de Brasília, na base aérea do Galeão, no Rio de Janeiro.
0: Um estudo promovido entre pacientes com obesidade grave ou associada a outras comorbidades, como hipertensão, vai medir os impactos de canetas emagrecedoras à base de semaglutida sobre o Sistema Único de Saúde.
1: Anunciado hoje pelo ministro da Saúde, Alexandre Padilha, o estudo vai ser feito ao longo dos próximos 2 anos, com 250 pacientes do Grupo Hospitalar Conceição, do Rio Grande do Sul.
0: O ministro explicou que um dos objetivos é observar as vantagens da aplicação da medicação para o SUS e para os pacientes que por vezes não estão aptos à cirurgia bariátrica, por exemplo.
2: Pessoas que estão esperando na fila de cirurgia bariátrica, mas que não têm condições clínicas sequer de fazer a cirurgia. Então, se pacientes que estavam esperando conseguem reunir as condições clínicas para fazer a cirurgia bariátrica, ou mesmo se tem um impacto a ponto de reduzir a necessidade de fazer a cirurgia bariátrica. Como também nós vamos observar pacientes que têm obesidade e comprometimento cardíaco. Então, o que, isso tem de impacto nesses pacientes?
1: Padilha destacou também que a adoção das canetas emagrecedoras como protocolo permanente do SUS contra a obesidade e outras doenças depende da produção da medicação no Brasil.
2: Mais da metade da população brasileira tem sobrepeso a partir da pesquisa feita pelo Vigitel do Ministério da Saúde, que faz a vigilância nas capitais do país, e 1/4 da população brasileira que estão obesas. Então, nós estamos falando de dezenas de milhões de pessoas. Toda vez que você fala medicação para larga escala de uso no SUS, você tem que conseguir produzir no Brasil, ou senão você não tem sustentabilidade dessa oferta.
0: A pesquisa será realizada com recursos transferidos ao hospital pela Fundação de Apoio da Universidade Federal do Rio Grande do Sul, provenientes de aporte financeiro da produtora do medicamento.
1: A educação pública brasileira avançou em indicadores importantes.
0: A taxa de reprovação no ensino médio e de abandono escolar caíram em torno de 60% em 3 anos.
1: Por outro lado, aumentou a taxa de aprovação dos estudantes.
0: Resultados do censo escolar divulgados hoje pelo Ministério da Educação
1: contribuíram para o resultado um conjunto de políticas públicas, com destaque para o programa Pé de Meia.
3: Mais estudantes permanecendo na escola, passando de ano e concluindo o ensino médio. É o que mostram os dados do censo escolar divulgados pelo Ministério da Educação nesta sexta-feira. Entre 2022 e 2025, a reprovação no ensino médio caiu 62%. O abandono escolar diminuiu 61%, enquanto a distorção idade-série, indicador que mede o atraso escolar, foi reduzida em 28% em 3 anos. No mesmo período, a taxa de aprovação aumentou 11%. Uma revolução na educação brasileira, avaliou Leonardo Barchini, ministro da Educação.
4: Para todos os indicadores, a gente teve uma melhoria significativa que a gente há muito tempo não via. E pela primeira vez, esses três indicadores estão juntos: diminuição do abandono, diminuição da repetência e diminuição da distorção. A gente, em história recente do Brasil, nessa revolução que a gente fez nas últimas décadas de botar todo mundo para dentro da escola, a gente não tinha visto que esses fatores concomitantemente melhoraram no país.
3: De acordo com o Ministério da Educação, os resultados refletem um conjunto de políticas voltadas à permanência dos estudantes na escola. Entre elas, o programa Pé de Meia, que oferece incentivo financeiro para que alunos do ensino médio frequentem as aulas, concluam os estudos e participem do Enem. Foi o que destacou o ministro Leonardo Barchini.
4: A retomada dos programas do MEC, dinheiro direto na escola, a melhoria da alimentação escolar, do recurso para alimentação escolar, para o transporte escolar, tudo isso contribui para um conjunto de melhorias que nós vislumbramos nos últimos 4 anos. Mas eu poderia dizer que o Pé de Meia é o carro-chefe dessa política toda de melhoria que foi implementada desde 2023.
3: O censo também aponta avanços em outras áreas da educação. As inscrições de concluintes da rede pública no Enem cresceram 46% entre 2022 e 2025. A educação em tempo integral passou de 15% para 25,8% das matrículas, atendendo quase 9 milhões de estudantes. E o número de escolas com internet para uso pedagógico aumentou 43,7%. Beneficiando cerca de 24 milhões de alunos. Os resultados são confirmados pela PNAD contínua do IBGE. Em apenas 1 ano, aumentou o número de jovens de 15 a 17 anos matriculados no ensino médio e caiu a proporção de estudantes fora da escola. Reportagem Pablo Mundim.
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1: Quando obras visuais não são cuidadas, cores se desbotam, traços se perdem e até o mais importante, pode se apagar aquilo que as obras representam para a história.
2: Por décadas, isso ocorreu com um mural de 15 metros que habita o nono andar do edifício sede do Ministério da Educação em Brasília.
1: A obra da artista carioca Gilda Reis, batizada de Educação, é um retrato das desigualdades do país e um lembrete de que o conhecimento é o caminho para a justiça social.
2: Na reportagem especial de Thaís Antônio, você vai saber como a restauração desse mural é também um resgate do direito à memória.
3: Uma obra marcada pela passagem do tempo, mas que passou por meses de restauração para recuperar suas cores, formas e a identidade artística originais. O mural Educação fica no nono andar do edifício sede do MEC em Brasília. Produzido nos anos 60, a convite de Oscar Niemeyer, um mural de 15 metros quadrados integra o projeto original do prédio e retrata desigualdades sociais brasileiras, destacando a educação como instrumento de transformação. A obra é da artista carioca Gilda Reis Neto. A filha de Gilda, Marta Reis, participou da cerimônia de entrega do painel restaurado. Ela não conhecia o painel pessoalmente, mas relembra que ouvia a mãe se queixar do estado em que a obra se encontrava.
4: Ela sonhou em ver esse painel restaurado. Ela passou muitos anos fora do Brasil. Quando ela voltou, ela veio a Brasília e disse: alguém tem que fazer alguma coisa, não pode deixar.
3: A restauração do painel contou com a participação de mais de 30 pessoas da Universidade Federal de Pelotas. Um trabalho complexo que envolveu muita pesquisa e inovação, como lembra a professora Karen Caldas, que atuou ativamente durante o processo.
5: Esse é um painel que tem uma simbologia gigantesca. Ele fala de inclusão, ele fala de educação, ele tem tudo a ver também com um projeto de pensar a educação como base.
3: João Ribeiro, servidor do MEC, se impactou encontrar a obra desgastada quando entrou para o quadro do Ministério há mais de 20 anos. Desde então, acompanhou e defendeu a ideia de ver a restauração acontecer. Agora, ao acompanhar o resultado final, João conta que a emoção falou mais alto.
6: Essa utopia de Brasília, essas realidades que são mostradas aqui, nessa inclusão, nessa tentativa de inclusão, de construir uma sociedade democrática, essa ideia da democracia que a gente precisa construir diariamente, né?
3: O processo de restauro do mural preserva uma obra que atravessa décadas e ajuda a contar parte da história do Ministério e também de Brasília, como destaca o ministro da Educação, Leonardo Barchini.
7: Essa reinauguração dessa obra de arte é um dia muito marcante, especialmente para mim, e desde o começo vim aqui visitar o nono andar e ficava matutando por que esse painel estava tão escondido e tão maltratado. Hoje é um dia de muita emoção para nós e para todos aqui que são servidores do MEC, que estão aqui há muito tempo.
3: A reinauguração encerra uma trajetória de abandono da obra que chegou a ficar coberta por tapumes. Em 1992, técnicos do IFAM redescobriram o mural já deteriorado. Na época, uma tentativa de restauração não avançou e o Ministério optou apenas por proteger o mural com portas de vidro. O processo de restauro começou em 2025 e foi concluído este ano com suas características originais. Reportagem Thaís Antônio.
1: E essas foram as notícias do Governo do Brasil.
2: Uma realização da Secretaria de Comunicação Social da Presidência da República.
1: Com produção da Empresa Brasil de Comunicação.
2: E agora com as notícias do Poder Judiciário e do Congresso Nacional. Boa noite, um bom fim de semana.
1: A gente volta na segunda-feira. Boa noite.
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9: Justiça em números 2026 Estoque de processos Sky e ano de maior demanda da série histórica.
10: STJ determina a criação de plano para atuação da PM Paulista em manifestações públicas.
9: Justiça do Trabalho determina que a empresa recontrate tratorista demitido após voltar de internação psiquiátrica.
10: Boa noite, eu sou o Arthur Filho.
9: E eu sou Walter Lima.
10: O Poder Judiciário encerrou 2025 com 75 milhões e meio de processos em tramitação, segundo dados consolidados do relatório Justiça em Números 2026, apresentados pelo Conselho Nacional de Justiça.
9: O resultado representa a redução de 3 milhões e 400 mil processos em relação ao ano anterior e deixa o acervo em patamar inferior ao registrado entre 2020 e 2023, período em que chegou a 84 milhões e 300 mil processos.
10: Os dados evidenciam que a redução do estoque processual ocorreu de um ano de alta demanda. Em 2025, ingressaram 40 milhões e 900 mil processos judiciais, 1 milhão e 400 mil a mais do que em 2024. Esse foi o maior volume de casos novos da série histórica iniciada em 2009.
9: O relatório também traz dados sobre a presença do judiciário no território nacional. Dos 5.571 municípios brasileiros, quase metade são sedes de comarca na Justiça Estadual.
10: STJ determina que o Estado de São Paulo apresente protocolo para a atuação da Polícia Militar em manifestações públicas.
9: O plano deverá ser apresentado em 60 dias corridos após a elaboração de diagnóstico inicial. Fátima Uchoa.
11: Entre as diretrizes do plano está a proibição do uso de armas de fogo fora das hipóteses legais. Caberá ao juízo da execução aprová-lo e acompanhar a implementação. A decisão da primeira turma do STJ atendeu a pedido da Defensoria Pública de São Paulo, que apontou abusos da PM durante manifestações como detenções indevidas, uso excessivo da força, de bombas de efeito moral e balas de borracha sem justificativa. O colegiado concluiu ser legítima a intervenção judicial no caso, pois a omissão do Estado em regulamentar e controlar eventuais excessos da PM e não há protocolo atual com parâmetros de atuação policial em manifestações públicas. O relator foi o ministro Paulo Sérgio Domingues.
10: A empresa deve recontratar tratorista demitido após voltar de internação psiquiátrica.
9: Para a Justiça do Trabalho, a demissão foi discriminatória. Marla Lacerda.
12: O trabalhador foi afastado das atividades por orientação médica, após quadros severos de depressão. 8 dias após retornar ao trabalho, foi dispensado. O reconhecimento de demissão discriminatória foi negado em primeira instância, mas o TRT reconheceu a gravidade da doença e condenou a empresa ao pagamento de R$ 6.000 de indenização e a reintegrar o tratorista. A discussão foi levada ao TST. O colegiado manteve a condenação, porque teria havido preconceito por parte da empresa, o que já é de entendimento do TST sobre casos que envolvam doenças psiquiátricas graves, como é o caso do trabalhador.
10: Estão abertas as inscrições para a 30ª edição do curso para candidatas eleitorais Edição Brasil, voltado à formação de mulheres que vão disputar as eleições gerais de 2026.
9: A ideia é fortalecer a participação feminina na política. Adriana Carrara.
13: O curso será realizado em formato híbrido. Nos dias 8 e 9 de julho, as atividades presenciais acontecem em Brasília. Já a etapa virtual será realizada no dia 17 de julho. Ao todo, serão selecionadas 480 candidatas para a modalidade online e até 100 participantes para a etapa presencial. O curso para candidatas eleitorais é promovido pela Comissão Interamericana de Mulheres da Organização dos Estados Americanos, em parceria com a Escola de Governo da OEA e a Associação Nacional das Defensoras e Defensores Públicos, com apoio do Tribunal Superior Eleitoral e do Governo da França. A abertura do evento será transmitida ao vivo pelo canal da Justiça Eleitoral no YouTube e pela TV Justiça. As inscrições podem ser feitas até o dia 30 de junho por meio de formulário que está disponível no site tse.jus.br.
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10: A você, uma boa noite.
9: Bom fim de semana e até segunda-feira.
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1: Eu sou Paula Groba.
2: E eu sou Ricardo Nakaoka.
1: E estes são os destaques de hoje do Jornal do Senado, que começa agora.
2: Avançam medidas para combater evasão escolar de pais e mães jovens.
1: Projeto sobre atendimento médico em instituições para idosos gera debate no Senado.
2: Senadores manifestam solidariedade às vítimas de terremotos na Venezuela.
1: Boa noite.
2: Boa noite.
1: A evasão escolar provocada pela maternidade, paternidade e parentalidade precoce pode ganhar um novo enfrentamento no país. Avançou no Senado um projeto que estabelece uma série de medidas para garantir a permanência de estudantes na escola nessa situação.
2: Entre as ações previstas está a obrigação de as instituições de ensino oferecerem condições adequadas para o aleitamento materno. O repórter Bruno Lourenço traz os detalhes.
3: O projeto de lei aprovado na Comissão de Direitos Humanos impõe às redes de ensino o dever de criar condições específicas de acolhimento para que a gestação ou a chegada de um filho não signifiquem um fim dos estudos para jovens. A proposta prevê a formação de uma rede de proteção para evitar que mães, pais ou mesmo pessoas próximas responsáveis por crianças pequenas sejam privadas da formação escolar. A relatora, a senadora Ivete da Silveira, do MDB de Santa Catarina, defendeu as medidas.
4: A falta dessa proteção, sabemos bem, cria pessoas que algumas das capacidades mais necessárias para a vida social, entre as quais se contam o aprendizado de padrões éticos, universais e racionais, algo diferente daqueles aprendidos no ambiente familiar, bem como a educação científica necessária como fundamento da qualificação da mão de obra, o que será imprescindível para que o futuro adulto possa adquirir bom padrão de vida.
3: O projeto, que já havia sido aprovado na Comissão de Assuntos Sociais, seguiu para a Comissão de Educação.
1: E o tratamento da hemofilia no Brasil ainda esbarra em desafios importantes, especialmente nas desigualdades de acesso a medicamentos e terapias mais avançadas entre as diferentes regiões do país.
2: Esse foi o tema de uma audiência pública realizada na Comissão de Assuntos Sociais do Senado, que buscou discutir formas de ampliar e qualificar o cuidado oferecido aos pacientes. Repórter Marcela Diniz.
5: O tratamento preventivo básico é oferecido no SUS e recentemente foram incorporados medicamentos mais tecnológicos e menos invasivos para alguns tipos de hemofilia, doença que afeta a coagulação do sangue. O Brasil é referência internacional no tratamento da doença, mas o acesso ainda não é equitativo. Pessoas que vivem longe de capitais ou regiões metropolitanas são as mais prejudicadas, segundo a presidente executiva da Associação Brasileira de Pessoas com Hemofilia, Indianara Galhardo.
6: Chega lá, olha, não tem a dose total do mês, tem a dose da semana e volta para casa e tem que ir toda semana e geralmente o hemocentro não notifica antes o paciente.
5: A inclusão da hemofilia na Política Nacional de Doenças Raras e a construção de uma linha de cuidados no SUS foram outras reivindicações apresentadas durante a audiência. O senador Flávio Arnes, do PSB do Paraná, se comprometeu a elaborar um documento sistematizando essas demandas.
7: Nós vamos elaborar no Senado, como desdobramento dessa audiência pública, também um documento da linha de cuidados, ciclo da vida. Ciclo da vida é o acompanhamento de políticas públicas e precisamos avançar para coisas novas.
5: O Programa Nacional de Coagulopatias Hereditárias acompanha atualmente 35.852 pacientes. 34% deles têm hemofilia do tipo A, a mais comum, e 6% hemofilia do tipo B.
1: E o projeto que garante atendimento médico em instituições de longa permanência para idosos foi tema de debate na Comissão de Direitos Humanos do Senado. A proposta, já aprovada pela Câmara dos Deputados, recebeu críticas de todos os participantes da audiência.
2: As preocupações giram em torno da forma como o texto foi construído e dos impactos da medida na rede de cuidados aos idosos. Repórter Márcio Maturana.
8: O projeto foi criticado por todos os debatedores. O texto determina que esses estabelecimentos atuem em conjunto com o Sistema Único de Assistência Social e com o Sistema Único de Saúde. Foram apontados problemas pela representante do governo, Daniela Jenkins, do Ministério do Desenvolvimento e Assistência Social.
6: Caso isso passe, a gente vai ter um resultado absurdo, desastroso, né? E também aumentar a desigualdade. Por quê? Porque se a gente não tem um serviço público, quem depende de serviço público não vai ter acesso. Agora, quem pode pagar, vai ter.
8: A presidente da comissão, Damaris Alves, do Republicanos do Distrito Federal, quer debater mais o assunto.
9: Escrever um texto sem ouvir realmente quem precisava ser ouvido. E eu tô sentindo o peso da minha responsabilidade agora.
8: Depois da Comissão de Direitos Humanos, o texto precisa ser analisado ainda na Comissão de Assuntos Sociais.
1: E está pronto para ser analisado pelo plenário do Senado um projeto que obriga órgãos públicos de proteção e defesa do consumidor a oferecer atendimento à distância, preferencialmente pela internet. Pelo texto, o poder público fica obrigado a garantir à população acesso a esses serviços para o recebimento e processamento de representações e denúncias.
2: De acordo com a relatora da medida, senadora Damaris Alves, do Republicanos do Distrito Federal, a falta de atendimento digital eficiente dificulta a proteção do consumidor no cenário do comércio eletrônico. A parlamentar ainda pontua que a proposta fortalece a cidadania, amplia a transparência e garante que os direitos do consumidor sejam protegidos na prática.
10: A ausência de canais digitais eficientes de atendimento público compromete a efetividade da proteção do consumidor. É necessária uma solução urgente, pois a cada ano mais e mais brasileiros são afetados e o fluxo de comércio continua a crescer aceleradamente.
1: O plenário do Senado fez um minuto de silêncio em homenagem às vítimas dos terremotos que atingiram a Venezuela. Senadores também manifestaram solidariedade às famílias e defenderam o apoio humanitário do Brasil ao país vizinho.
2: O presidente da Comissão de Relações Exteriores, senador Nelsinho Trade, do PSD de Mato Grosso do Sul, destacou a participação de equipes brasileiras na missão de ajuda e ressaltou a importância do fortalecimento dos corpos de bombeiros para atuação em emergências e resgate.
1: O Capital Moto Week, encontro de motociclistas, música e gastronomia que acontece todos os anos em Brasília, pode passar a fazer parte do calendário turístico oficial do Brasil.
2: Um projeto apresentado no Senado reconhece o evento como de relevante interesse turístico nacional. Repórter Henrique Nascimento.
11: Brasília já é parada obrigatória para motociclistas de várias partes do país durante o Capital Moto Week. O evento reúne motos, shows, gastronomia, camping e programação cultural todos os anos na capital federal. A Vanderleia de Oliveira acompanha de perto essa movimentação e diz que o encontro já virou tradição.
12: É um evento maravilhoso, tem gastronomia, tem como você pagar e montar sua barraca para dormir, tem show. Tem de tudo.
11: Um projeto da senadora Leila Barros, do PDT do Distrito Federal, reconhece o Capital Moto Week como evento de relevante interesse turístico nacional e inclui um encontro no calendário turístico oficial do Brasil. Esse calendário foi criado para divulgar festas e eventos capazes de atrair visitantes e movimentar a economia local. Durante a discussão da proposta que criou o calendário, o então senador Fernando Farias de Alagoas destacou o potencial turístico da medida.
13: São festas e eventos que marcam os diversos calendários municipais e que poderão atrair mais turistas, desenvolvendo inclusive regiões menos conhecidas desse nosso país de dimensões continentais.
11: O projeto que reconhece o Capital Moto Week como evento de relevante interesse turístico nacional ainda vai passar pelas comissões do Senado.
2: Com edição de Paula Groba e trabalhos técnicos de João Lira, o Jornal do Senado fica por aqui. Acompanhe agora as notícias do Tribunal de Contas da União e da Câmara dos Deputados. Boa noite.
1: Boa noite e um bom fim de semana.
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15: O Tribunal de Contas da União avaliou o programa Agora Tem Especialistas, do Ministério da Saúde. A iniciativa busca ampliar o acesso da população a consultas, exames e cirurgias com especialistas pelo SUS, o Sistema Único de Saúde. O principal ponto analisado foi a estrutura para reduzir a espera por consultas, exames e outros atendimentos. A auditoria apontou que falta integração e eficiência nos sistemas de tecnologia que deveriam gerenciar as filas e os recursos da política. Em 2025, o programa não conseguiu manter o desempenho dos anos anteriores na realização de cirurgias. Uma das razões é a falta de monitoramento, que impede que as informações sejam acompanhadas de forma adequada. O tribunal fez recomendações ao Ministério da Saúde para aprimorar a gestão do programa. Saiba mais em tcu.gov.br.
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16: Comissão aprova infiltração policial em apuração de exploração sexual.
17: Avança projeto que impõe medidas mais rígidas ao acusado reincidente.
18: Deputados estudam manter auxílio alimentação nas férias do trabalhador.
19: Proposta define atendimento para pessoas com deficiência em desastres.
20: Boa noite. Comissão aprova projeto que estabelece protocolo para pessoas com deficiência em casos de desastre ambiental. A repórter Júlia Lopes tem detalhes sobre a proposta.
21: Segundo o Serviço Geológico do Brasil, quase 4 milhões de pessoas vivem atualmente em áreas de risco no país. Dentro desse grupo estão cidadãos com algum tipo de deficiência ou dificuldade de mobilidade, que se encontram entre os mais vulneráveis. Diante desse cenário, a Comissão de Integração Nacional e Desenvolvimento Regional aprovou o projeto que estabelece regras específicas para o atendimento de pessoas com deficiência ou com mobilidade reduzida em situações de emergência. O texto aprovado incorporou as modificações da Comissão de Defesa dos Direitos das Pessoas com Deficiência e define que o Sistema Nacional de Proteção e Defesa Civil será responsável pela coordenação, implementação e monitoramento desses protocolos. O relator da proposta, deputado Tiago De Joaldo, destaca que essas pessoas enfrentam barreiras físicas, comunicacionais e sociais que dificultam a evacuação e o acesso à ajuda e que a adoção desses protocolos é fundamental para garantir mais segurança.
22: A gente sabe da dificuldade que as pessoas com deficiência principalmente têm, né, de participar do processo de evacuação, do processo de resgate, e esse projeto de lei ele busca exatamente trabalhar antecipadamente, né, a política nacional voltada a se prever, inclusive a identificação de mapas, onde é que existem pessoas com deficiências em lugares de riscos, para que antecipadamente a Defesa Civil possa preparar planos de evacuação específico, que aqueles lugares que poderão servir como local de concentração das pessoas evacuadas e resgatadas tenham acessibilidade, enfim, de uma forma que essas pessoas sofram menos quando essas situações difíceis acontecerem.
21: De acordo com o IBGE, o Brasil tem mais de 14 milhões de pessoas com deficiência, o que representa 7,3% da população com 2 anos ou mais. Esses números reforçam a necessidade de políticas públicas específicas para garantir segurança e atendimento adequado em momentos de emergência. Entre as medidas previstas na proposta estão a identificação e o cadastramento de pessoas com deficiência que vivem em áreas de risco, a inclusão de um capítulo específico nos planos de contingência, a capacitação de agentes para atendimento especializado, além de garantia de acessibilidade em abrigos e centros de assistência. O projeto também prevê a divulgação de informações em formatos acessíveis e a criação de mecanismos de coordenação entre órgãos públicos, a sociedade civil e instituições especializadas. O projeto, que busca melhorar os protocolos de segurança e atendimento das pessoas com deficiência ou com dificuldade de mobilidade no âmbito da Política Nacional de Proteção e Defesa Civil, agora aguarda análise na Comissão de Constituição e Justiça. Da Rádio Câmara de Brasília, Júlia Lopes.
14: Meio Ambiente.
23: Felipe Beccari, do Podemos de São Paulo, apresentou o projeto que institui a Virada Nacional da Castração de Cães e Gatos. A iniciativa prevê a realização anual de mutirões gratuitos de esterilização em todo o país, com prioridade para famílias de baixa renda e animais em situação de rua.
24: Segundo Felipe Beccari, a proposta busca reduzir a superpopulação e o abandono de animais, além de prevenir doenças que podem afetar a saúde pública. O texto também prevê a ações de educação para guarda responsável e integração com campanhas de vacinação e proteção animal.
14: Transportes.
23: Comissão aprova projeto que aumenta a segurança de pedestres com deficiência. A repórter Maria Neves tem mais informações sobre o texto.
0: A Comissão de Viação e Transportes da Câmara aprovou o projeto do deputado Murilo Galdino, do Republicanos da Paraíba, que visa aumentar a proteção da pessoa com deficiência ou com mobilidade reduzida no trânsito. A proposta prevê expressamente que condutores de qualquer tipo de veículo serão sempre responsáveis pela segurança dos pedestres, especialmente das pessoas com problemas de locomoção. Como ressalta o relator, deputado Alexandre Guimarães, do MDB do Tocantins, o Código de Trânsito já determina que os motoristas são responsáveis pela segurança dos pedestres, mas não faz menção específica à proteção das pessoas com deficiência.
3: O projeto visa alterar do artigo 29 do Código de Trânsito Brasileiro, que é um artigo que visa a proteção dos carros maiores para os menores, dos menores para os ciclistas e motocicletas, dos ciclistas e motocicletas todos para os pedestres. Traz uma condição declaratória de proteção ainda maior para as pessoas com vulnerabilidade e deficiência no trânsito. Então essas pessoas com capacidade reduzida e deficiência são inseridas agora no corpo desse texto.
0: Alexandre Guimarães ressalta que o Brasil já conta com normas que reforçam a proteção das pessoas com deficiência no trânsito, como a Lei Brasileira de Inclusão. O deputado sublinha que essa legislação impõe ao poder público e aos particulares o dever de garantir acessibilidade e segurança no uso das vias públicas e dos serviços de mobilidade urbana. No entanto, na opinião do deputado, ainda assim, as mudanças na lei são fundamentais por dar ênfase ainda maior à responsabilidade dos motoristas. Segundo ele, sem isso, a proteção dos pedestres com deficiência ou mobilidade reduzida permaneceria prejudicada. A proposta, que reforça a proteção de pessoas com deficiência ou mobilidade reduzida no trânsito, ainda será analisada pela Comissão de Constituição e Justiça. Da Rádio Câmara de Brasília, Maria Neves.
14: Direitos Humanos.
24: Comissão aprova infiltração policial para investigar exploração sexual de crianças e adolescentes. A repórter Mônica Tati explica a questão.
4: Projeto aprovado pela Comissão de Segurança Pública e Combate ao Crime Organizado da Câmara dos Deputados prevê medidas de reforço contra o tráfico, a prostituição e a exploração sexual de crianças e adolescentes. O texto reconhece essas práticas como atividades típicas de organizações criminosas e permite a adoção de instrumentos legais, como a infiltração de agentes policiais. Segundo o autor do projeto, o deputado delegado Paulo Bilinski, do PL de São Paulo, a infiltração já está prevista na Lei das Organizações Criminosas, mas é preciso prever uma nova legislação no caso específico de crimes sexuais contra crianças e adolescentes. Paulo Bilinski ressalta que muitos aliciadores e intermediadores operam por meio de redes sociais, fóruns fechados e plataformas de comunicação criptografadas, de difícil acesso para investigação.
5: A característica do crime de pedofilia, de tráfico de crianças, a característica, principal característica é que são ambientes extremamente fechados. Como você investiga um lugar da onde não sai informação? A única forma de investigar é com a infiltração. O Brasil tem uma dificuldade de fazer infiltração policial, que é um ambiente sem a prática e sem o costume. É um método de produção de prova que existe no Brasil, na legislação, faz tempo, mas não é empregado dessa forma, com essa facilidade.
4: O texto também amplia as medidas de proteção aos agentes infiltrados e aos seus familiares, como escolta, alteração de identidade, mudança de domicílio e eventual inclusão em programas especiais. A proposta busca ainda aprimorar a cooperação internacional, facilitando o intercâmbio de informações e operações com outros países. O projeto, que reforça o enfrentamento ao tráfico e à exploração sexual infanto-juvenil, será analisado pelas comissões de Previdência, Assistência Social, Infância, Adolescência e Família e de Constituição e Justiça e de Cidadania. Depois seguirá para a votação no plenário da Câmara. Da Rádio Câmara de Brasília, Mônica Tati.
14: Saúde.
6: Josivaldo JP, do União do Maranhão, defende a aprovação de projeto que cria uma política nacional de apoio a crianças e adolescentes neurodivergentes. Autor da proposta, ele explica que o objetivo é ampliar o acesso a diagnóstico, terapias e apoio escolar, com prioridade para famílias em vulnerabilidade.
24: Josivaldo JP também aponta que o projeto prevê a criação de um fundo nacional para financiamento de centros de atendimento, serviços itinerantes e formação de profissionais especializados. De acordo com o congressista, a maior parte dos recursos será destinada a famílias inscritas no CadÚnico.
7: Segurança Pública.
6: Proposta em debate na Câmara impõe medidas mais rígidas para acusados que cometam novos crimes. Saiba mais na reportagem de José Carlos Oliveira.
8: A Câmara dos Deputados analisa a proposta que altera o Código de Processo Penal para impor regras mais duras para criminosos reincidentes. O texto do deputado Domingos Sávio, do PL de Minas Gerais, permite à Justiça decretar a prisão preventiva de acusado preso novamente em flagrante após ter sido liberado em uma primeira audiência de custódia. Domingos Sávio argumenta que a medida vai prevenir a repetição de crimes cometidos por pessoas que já possuem histórico criminal e processos pendentes.
9: Prendeu uma vez, teve audiência de custódia, você tem o direito de ficar livre para responder em liberdade, mas foi preso pela segunda vez, houve uma reincidência, ele fica preso preventivamente enquanto tramita o seu julgamento para decidir qual é a pena. Ou seja, acaba com esse prende e solta. Isso está desmoralizando a polícia e incentivando o crime. Portanto, o meu projeto de lei que irá contribuir nessa guerra contra o crime.
8: A proposta foi aprovada na Comissão de Segurança Pública, inclusive com novas regras para facilitar a ação policial nas prisões em flagrante. Uma das alterações valida o flagrante baseado em denúncia anônima ou fundada suspeita, desde que haja descrição detalhada das circunstâncias objetivas que levaram à ação policial. O texto aguarda a análise da Comissão de Constituição e Justiça, onde já recebeu o apoio da relatora. A aprovação definitiva na Câmara depende da apreciação do plenário. Da Rádio Câmara de Brasília, José Carlos Oliveira.
7: Comissões.
24: Relatório de comissão externa sobre feminicídios no Rio Grande do Sul, aprovado neste primeiro semestre, propõe diversas medidas para combater o problema. A repórter Daniele Lessa nos conta as medidas sugeridas.
10: O feriado de Páscoa do ano de 2025, com 12 assassinatos de mulheres, foi o motivo de criação da comissão externa sobre feminicídios no Rio Grande do Sul, que após realizar 43 reuniões e ouvir mais de 300 pessoas, aprovou o seu relatório final, com um diagnóstico da violência e com 95 propostas para o Estado e para uma política nacional de enfrentamento. A coordenadora da comissão, deputada Fernanda Melchiona, do PSOL Gaúcho, disse que o trabalho continua, agora levando as propostas a diferentes órgãos e cobrando medidas efetivas.
25: E a ideia não é um relatório final da comissão, é um relatório parcial para que a gente possa, até o ano de 2026, final do ano, a nossa comissão tem até janeiro de 2027, cobrar o que está sendo feito.
10: Entre as propostas estão o aumento da estrutura de atendimento à mulher, especialmente em pequenas cidades rurais e no litoral norte, que não conta com nenhuma delegacia da mulher, ampliar o alcance de ações que funcionam, como colocar tornozeleiras eletrônicas em agressores, garantir o aumento de recursos federais para o combate ao feminicídio nos estados, por meio de aprovação de projeto de lei, e também ações de educação e comunicação que possam alterar a cultura de violência.
26: Que esclareça, que enfrente, não apenas que anuncie tantos feminicídios. Não basta para nós apenas a contabilidade macabra e perversa. Nós queremos que se fale da vida dessa mulher, que se humanize, que se diga que ela era mãe, que se diga que ela era filha.
10: Em 2025, no Rio Grande do Sul, foram 80 feminicídios consumados e 264 tentativas. Da Rádio Câmara de Brasília, Daniele Lessa.
7: Justiça.
6: A Comissão de Relações Exteriores aprovou o projeto que restringe a prisão preventiva de policiais investigados por ações em serviço. A reportagem é de Luiz Cláudio Canuto.
1: A Comissão de Relações Exteriores e de Defesa Nacional da Câmara aprovou o projeto que restringe a prisão preventiva e medidas cautelares contra agentes de segurança investigados por atos praticados durante o serviço. O texto altera o Código de Processo Penal. Segundo o projeto, juízes só poderão determinar prisão preventiva ou medidas cautelares daqueles profissionais se houver demonstração inequívoca de que a conduta não ocorreu em legítima defesa ou no estrito cumprimento do dever legal. O autor da proposta, deputado Coronel Assis, afirmou que o objetivo é proteger quem atua em situações de alto risco. O relator, deputado General Girão, do PL do Rio Grande do Norte, recomendou a aprovação do texto. Na avaliação dele, a proposta não afrouxa o controle penal, mas exige uma motivação mais robusta para que não haja a prisão do policial.
2: Esse poder de polícia nunca foi tão desmoralizado no nosso país. Nós precisamos tratar com rigor a criminalidade. E é claro, e precisamos dar respaldo aos nossos policiais que combatem a criminalidade para que eles não sejam perseguidos. O que se vivencia hoje no Brasil é isso. Muitas decisões são tomadas derrumpante por magistrados, condenando policiais, às vezes até mesmo dentro da própria corporação, tirando da rua, proibindo promoções policiais. Policiais que foram envolvidos em algum tipo de atuação de enfrentamento ao crime, já considerados no carimbo na testa como sendo culpados. Não, não é assim que deve se tratar o policial. A gente tem que dar respaldo para que ele possa ter, sim, a autoridade de defender a sociedade.
1: A regra valeria para policiais, militares, policiais penais e, por sugestão do relator, também para os integrantes de polícias legislativas. Segundo o texto, para decretar a prisão, a autoridade judicial deve comprovar que o ato do agente não se enquadra em duas situações específicas: excludente de ilicitude prevista no Código Penal, como legítima defesa, e estrito cumprimento do dever legal. E também contexto de risco iminente ou ameaça grave à ordem pública ou à integridade física, inclusive de outra pessoa, em que o uso da força tenha sido necessário e proporcional. O projeto que restringe a prisão preventiva de agentes de segurança em serviço está na Comissão de Segurança Pública e Combate ao Crime Organizado. Em seguida, vai à Comissão de Constituição e Justiça antes de seguir para o plenário. Da Rádio Câmara de Brasília, Luiz Cláudio Canuto.
11: Trabalho.
24: Câmara debate proposta que garante a manutenção do auxílio alimentação durante as férias. O texto já está sendo analisado pelas comissões, como informa a repórter Sofia Peçanha.
12: A legislação trabalhista considera que o auxílio alimentação não integra a remuneração do empregado. E com isso, muitas empresas descontam o valor do vale quando o trabalhador sai de férias ou de licença, por exemplo. Esse entendimento, no entanto, pode mudar se avançar na Câmara dos Deputados o projeto sobre o assunto. O autor da proposta, o deputado Acácio Favacho, do MDB do Amapá, entende que quando a empresa concede o auxílio alimentação, o empregado passa a contar com o valor no orçamento, não sendo justo reduzi-lo em situações justificadas de ausência, como férias, uso de banco de horas, motivo de doença comprovada, acidente de trabalho, licença maternidade e licença paternidade. O projeto já foi aprovado pela Comissão de Trabalho, onde o relator, o deputado Ricardo Maia, do MDB da Bahia, reforçou que a alimentação é um direito social essencial à dignidade e ao bem-estar do trabalhador. Ele concordou que a manutenção do benefício em períodos justificados de ausência é uma forma de garantir segurança alimentar e proteção social.
13: A finalidade principal do auxílio alimentação é promover a segurança alimentar, um pilar que não pode ser removido justamente quando o trabalhador mas precisa dar tranquilidade para o seu descanso e recuperação.
12: Segundo a proposta, a regra não vale para afastamentos com recebimento de benefício previdenciário, como nos casos de auxílio-doença pago pelo INSS. O projeto, que proíbe o desconto do auxílio alimentação durante as férias e outras faltas justificadas, será analisado agora pela Comissão de Constituição e Justiça. No entanto, o deputado Jorge Guitten, do Republicanos de Santa Catarina, apresentou um requerimento de redistribuição para que o texto também seja analisado pela Comissão de Finanças e Tributação. Esse pedido ainda aguarda a decisão da Câmara. Da Rádio Câmara de Brasília, Sofia Peçanha.
11: Votação.
23: Glauber Braga, do PSOL do Rio de Janeiro, reclama da demora do Senado para votar o fim da escala 6-1 já aprovado na Câmara. O parlamentar cobra que os senadores avancem na análise da matéria sem novos adiamentos.
11: Glauber Braga argumenta que o fim da escala 6-1 dará mais tempo de descanso e melhores condições de vida para os brasileiros. O parlamentar afirma que o modelo atual prejudica trabalhadores submetidos a jornadas exaustivas, especialmente em atividades de maior desgaste físico.
23: Termina agora o Jornal Câmara dos Deputados, produzido pela Rádio Câmara, com trabalhos técnicos de...
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18: Quatro casais de amigos no Texas decidiram envelhecer juntos de um jeito inovador. Construíram a Best Row, uma vila particular à beira do Rio Lano. Em vez de dividirem a mesma casa, eles criaram quatro microcasas sustentáveis de 37 metros quadrados, garantindo privacidade total para cada casal, enquanto uma construção maior serve de ponto de encontro para refeições e festas. O projeto une arquitetura inteligente, materiais ecológicos e uma convivência harmoniosa com a vida selvagem local. É a prova de que viver perto dos amigos funciona muito bem, desde que cada um tenha a sua própria chave no fim da noite. Se fosse construir sua vila hoje, quem seriam os vizinhos escolhidos por você, hein?
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0: 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Sem quebrar o ovo, é claro, né? É a agilidade pura da sua cozinha.
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